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1: Bem-vindos a mais um motor de busca, o seu calendário vivo na antena do posto emissor do Funchal. Hoje, dia 28 de junho, mas do ano de 1914, dava-se o assassinato do arquiduque Francisco Fernando, que iria desencadear a Primeira Guerra Mundial. Na parte da saúde, pequenos acontecimentos podem gerar grandes tragédias humanas, assim como foi a Primeira Grande Guerra. Na parte da literatura e da cultura, esta mesma guerra marcou profundamente a literatura europeia. E como personalidade, o destaque maior vai para um grande pensador, Jean-Jacques Rousseau, que nasceu neste mesmo dia. E a curiosidade é que este mesmo atentado de Francisco Fernando ocorria em Sarajevo. O destaque musical vai para o artista Gustav Holst, com seu Mars. E é com esta mesma música que nos despedimos por hoje, prometendo mais um passo na história amanhã, na antena do posto emissor do Funchal, neste que é o seu motor de busca.

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Talvez a mãe fosse rameira de bordel, talvez o pai um decadente aristocrata, talvez lhe dessem à nascença amor e fé, talvez crescesse aos tropeções na vida ingrata, talvez o tenham educado sem maneiras, entre desordens, navalhadas e paixões.

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1: Aumentou para 41 o número de mortos entre a comunidade portuguesa na Venezuela. A primeira missão portuguesa já chegou àquele país. Grupo de cidadãos venezuelanos e lusodescendentes na Madeira mobilizam recolha de produtos para ajudar as vítimas dos sismos. Num apelo à solidariedade empresarial, secretário da Economia pede que a Madeira se mobilize pela Venezuela. Prazo para a conclusão das obras do novo hospital volta a ser alargado. Lançamento do novo concurso público para a terceira fase só será aprovado na próxima semana. Um grupo de cidadãos venezuelanos e lusodescendentes que vive na Madeira decidiu organizar uma recolha de bens e produtos para enviar para a Venezuela após os sismos que abalaram aquele país. Já lá vamos. Para já falamos da mais recente atualização do número de vítimas. São já 41 o número de mortos registados entre a comunidade portuguesa e luso-venezuelana. 6 são menores. Ao todo, já foram contabilizadas 929 vítimas mortais. O número de feridos chegou aos 3.360. As equipas de resgate enviadas por diversos países continuam a trabalhar para tentar encontrar sobreviventes. Entre essas missões já se encontra uma equipa enviada por Portugal e que chegou à Venezuela ao início da tarde deste sábado. O Presidente da República garante que está a acompanhar a situação. António José Seguro viajou para os Estados Unidos, de onde tem mantido contactos a diversos níveis, incluindo com a comunidade portuguesa.
2: Tenho estado a acompanhar. Infelizmente, as notícias que nos chegam não são as notícias que nós desejamos. Ainda hoje de manhã, às 7 da manhã de cá, falei ao telefone com o Sr. Primeiro-Ministro. Portugal vai ajudar, como é a sua responsabilidade e uma marca da sua forma de se relacionar com todos os povos, e sobretudo porque temos uma grande comunidade de portugueses também na Venezuela que precisam do nosso apoio e que precisam que todos nos possamos unir e desenvolver todos os esforços para que todas as pessoas que ainda não foi possível contactar estejam com vida.
1: A preocupação do Presidente da República. Já dissemos, na Madeira, há quem mobilize vontades para ajudar as vítimas dos sismos na Venezuela. E o Secretário-Geral da Economia deixou um apelo às empresas da região para que apoiem a recuperação e a reconstrução daquele país. José Manuel Rodrigues diz que é obrigação do tecido empresarial da Madeira apoiar, no que lhe for possível, as famílias e empresas que perderam tudo com a catástrofe provocada por estes sismos.
3: Dirijo um apelo a todas as empresas da Madeira e do Porto Santo para que apoiem a recuperação e a reconstrução da Venezuela. A Madeira tem uma dívida de gratidão impagável para com a Venezuela, pela forma como acolheu milhares de madeirenses ao longo de décadas num período difícil do nosso arquipélago, e pela forma também como muitos desses imigrantes que depois ganharam a sua vida na Venezuela apoiaram com as suas remessas de dinheiro a Madeira e Portugal a seguir ao 25 de Abril, quando não tínhamos sequer divisas para comprar cereais e outros produtos essenciais ao estrangeiro. É preciso também lembrar que, mesmo recentemente, os lusodescendentes descontentes com a situação no seu país vieram para a Madeira e contribuíram para dar uma nova dinâmica à nossa economia, quer como empresários, quer como trabalhadores.
1: O Secretário-Regional da Economia revela para onde as doações podem ser dirigidas.
3: Eu julgo que as nossas empresas podem canalizar os seus apoios para as várias associações de luso-venezuelanos existentes na região, como têm feito nos últimos dias muitos cidadãos, através dos canais institucionais para os centros portugueses, para as casas da Madeira, assim como para as organizações humanitárias internacionais.
1: O apelo do secretário regional da Economia, José Manuel Rodrigues. E desde o primeiro dia da catástrofe, um grupo de cidadãos venezuelanos e lusodescendentes, residentes na Madeira, decidiu realizar uma campanha de recolha de produtos, cuja primeira remessa será enviada para a Venezuela já na próxima semana. Os pontos de recolha estão distribuídos por 9 dos 11 concelhos da região e incluem diversas associações, lojas comerciais, casas do povo, câmaras municipais e juntas de freguesia. Francis Relva coordena o projeto e revela o que é preciso.
4: É basicamente tudo que é enlatados, porque pronto, alimentos que sejam fáceis de comer, barras energéticas, insumos médicos, tudo que é máscaras, álcool, luvas, tudo, gases, tudo que é para pronto, primeiros socorros, basicamente é o mais importante neste momento. É importante destacar que não estamos a receber roupa ainda, porque muitas pessoas estão a perguntar, mas roupa ainda não.
1: E apesar do pouco tempo de recolha, as quantidades já são significativas.
4: Neste momento já temos mais de 20 caixas cheias de bens. Só estamos à espera agora de um caminhão ir a levar para essa associação e ainda estamos a encher mais e estou a continuar. Pronto, vou receber até o dia 1, porque o dia 2 já tem que estar tudo embalado, que o dia 3 já vai sair.
1: Este primeiro contingente de ajuda será então transportado de avião, já a partir da próxima sexta-feira, mas poderá ainda ocorrer um segundo envio.
4: É através de um avião da TAP, só sabemos que vai sair um no dia 3 e um no dia 16. Isto a partir de uma associação que está a fazer toda essa conexão.
1: Depois deste primeiro envio, vocês vão continuar as recolhas?
4: Em princípio sim, porque o outro sai o dia 16, então vamos a continuar e pronto, sabemos que a Venezuela vai precisar por um tempo toda a ajuda possível.
1: Francis Relva, que na Madeira coordena este movimento de recolha de produtos a enviar para a Venezuela, também tem familiares afetados pelos sismos.
4: Graças a Deus, nossa família, pelo menos dos que estamos aqui, estão todos bem, mas perderam as casas, enfim. Então, eu pessoalmente tenho minha tia, que é madeirense também, e ela está... O edifício ficou em mau estado, não conseguem viver lá. Entre outras pessoas, famílias, meus amigos também, tenho uma cliente que ela casou cá e infelizmente faleceu, como muita família, e pronto, é essa a situação.
1: Ainda nestas declarações ao posto emissor, Francis Relva revelou que há muitas famílias que se queixam na Venezuela do que dizem ser a ausência do Estado venezuelano para acudir às vítimas.
4: Muitas pessoas que eu conheço estão-se a queixar especificamente disso. Chegam primeiro as ajudas de Salvador e México e do próprio país ainda não chegou.
1: Os mais recentes dados indicam que os sismos que abalaram a Venezuela deixaram pelo menos 4 mil desalojados. Há a registar até agora cerca de 1.000 mortos e mais de 3 mil feridos. 50 mil pessoas estão desaparecidas. Entre a comunidade portuguesa e luso-venezuelana foram contabilizados cerca de 4 dezenas de mortos e perto de uma centena de desaparecidos. E à segunda tentativa, o governo regional aumentou em menos de 50% o valor base de lançamento do concurso para a terceira fase de construção do novo hospital. Está agora fixado em 415 milhões de euros. São mais 150 milhões do que no primeiro concurso. À primeira tentativa, o valor era de 265 milhões de euros e o concurso ficou deserto, ou seja, não se apresentou qualquer interessado para a obra. O concurso para esta fase abrange as infraestruturas gerais, acabamentos e instalações técnicas. O novo preço base foi anunciado esta sexta-feira pelo secretário regional de Equipamentos e Infraestruturas numa visita às obras do novo hospital. Pedro Rodrigues confirmou que enquanto não foi concluído este concurso para a terceira fase, as obras estão paradas, apenas com algumas correções a fazer por parte dos empreiteiros. Agora agora conhecemos as previsões do estado do tempo para domingo, períodos de céu muito nublado, possibilidade de ocorrência de aguaceiros fracos na vertente norte e nas terras altas da Ilha da Madeira, vento fraco moderado entre os 10 e os 30 km por hora de nordeste, superando por vezes forte até 40 km horários nas terras altas a partir da tarde. 26 graus é a temperatura máxima prevista para o Funchal.

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1: Bem-vindos a mais um motor de busca, o seu calendário vivo na antena do posto emissor do Funchal. Hoje, dia 28 de junho, mas do ano de 1914, dava-se o assassinato do arquiduque Francisco Fernando, que iria desencadear a Primeira Guerra Mundial. Na parte da saúde, pequenos acontecimentos podem gerar grandes tragédias humanas, assim como foi a Primeira Grande Guerra. Na parte da literatura e da cultura, esta mesma guerra marcou profundamente a literatura europeia. E como personalidade, o destaque maior vai para um grande pensador, Jean-Jacques Rousseau, que nasceu neste mesmo dia. E a curiosidade é que este mesmo atentado de Francisco Fernando ocorria em Sarajevo. O destaque musical vai para o artista Gustav Holst, com seu Mars. E é com esta mesma música que nos despedimos por hoje, prometendo mais um passo na história amanhã, na antena do posto emissor do Funchal, neste que é o seu motor de busca.

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0: Aumentou para 41 o número de mortos entre a comunidade portuguesa na Venezuela. A primeira missão portuguesa já chegou àquele país. Grupo de cidadãos venezuelanos e lusodescendentes na Madeira mobilizam recolha de produtos para ajudar as vítimas dos sismos. Num apelo à solidariedade empresarial, secretário da Economia pede que a Madeira se mobilize pela Venezuela. Prazo para a conclusão das obras do novo hospital volta a ser alargado. Lançamento do novo concurso público para a terceira fase só será aprovado na próxima semana. Um grupo de cidadãos venezuelanos e lusodescendentes que vive na Madeira decidiu organizar uma recolha de bens e produtos para enviar para a Venezuela após os sismos que abalaram aquele país. Já lá vamos. Para já falamos da mais recente atualização do número de vítimas. São já 41 o número de mortos registados entre a comunidade portuguesa e luso-venezuelana. 6 são menores. Ao todo, já foram contabilizadas 929 vítimas mortais. O número de feridos chegou aos 3.360. As equipas de resgate enviadas por diversos países continuam a trabalhar para tentar encontrar sobreviventes. Entre essas missões, já se encontra uma equipa enviada por Portugal e que chegou à Venezuela ao início da tarde deste sábado. O Presidente da República garante que está a acompanhar a situação. António José Seguro viajou para os Estados Unidos, de onde tem mantido contactos a diversos níveis, incluindo com a comunidade portuguesa.
1: Tenho estado a acompanhar. Infelizmente, as notícias que nos chegam não são as notícias que nós desejamos. Ainda hoje de manhã, às 7 da manhã de cá, falei ao telefone com o Sr. Primeiro-Ministro. Portugal vai ajudar, como é a sua responsabilidade e uma marca da sua forma de se relacionar com todos os povos, e sobretudo porque temos uma grande comunidade de portugueses também na Venezuela que precisam do nosso apoio e que precisam que todos nos possamos unir e desenvolver todos os esforços para que todas as pessoas que ainda não foi possível contactar estejam com vida.
0: A preocupação do Presidente da República. Já dissemos, na Madeira, há quem mobilize vontades para ajudar as vítimas dos sismos na Venezuela. E o Secretário-Geral da Economia deixou um apelo às empresas da região para que apoiem a recuperação e a reconstrução daquele país. José Manuel Rodrigues diz que é obrigação do tecido empresarial da Madeira apoiar, no que lhe for possível, as famílias e empresas que perderam tudo com a catástrofe provocada por estes sismos.
2: Dirijo um apelo a todas as empresas da Madeira e do Porto Santo para que apoiem a recuperação e a reconstrução da Venezuela. A Madeira tem uma dívida de gratidão impagável para com a Venezuela, pela forma como acolheu milhares de madeirenses ao longo de décadas num período difícil do nosso arquipélago. E pela forma também como muitos desses imigrantes que depois ganharam a sua vida na Venezuela apoiaram com as suas remessas de dinheiro a Madeira e Portugal a seguir ao 25 de Abril, quando não tínhamos sequer divisas para comprar cereais e outros produtos essenciais ao estrangeiro. É preciso também lembrar que, mesmo recentemente, os lusodescendentes descontentes com a situação no seu país vieram para a Madeira e contribuíram para dar uma nova dinâmica à nossa economia, quer como empresários, quer como trabalhadores.
0: O secretário regional da Economia revela para onde as doações podem ser dirigidas.
2: Eu julgo que as nossas empresas podem canalizar os seus apoios para as várias associações de luso-venezuelanos existentes na região, como têm feito nos últimos dias muitos cidadãos, através dos canais institucionais para os centros portugueses, para as casas da Madeira, assim como para as organizações humanitárias internacionais.
0: O apelo do secretário-geral da Economia, José Manuel Rodrigues. E desde o primeiro dia da catástrofe, um grupo de cidadãos venezuelanos e lusodescendentes residentes na Madeira decidiu realizar uma campanha de recolha de produtos, cuja primeira remessa será enviada para a Venezuela já na próxima semana. Os pontos de recolha estão distribuídos por 9 dos 11 concelhos da região e incluem diversas associações, lojas comerciais, casas do povo, câmaras municipais e juntas de freguesia. Francis Relva coordena o projeto e revela o que é preciso.
3: Basicamente, tudo que é enlatados, porque, pronto, alimentos que sejam fáceis de comer, barras energéticas, insumos médicos, tudo que é máscaras, álcool, luvas, tudo, gases, tudo que é para. Pronto, primeiros socorros, basicamente, é o mais importante neste momento. É importante destacar que não estamos a receber roupa ainda, porque muitas pessoas estão a perguntar, mas roupa ainda não.
0: E apesar do pouco tempo de recolha, as quantidades já são significativas.
3: Neste momento já temos mais de 20 caixas cheias de bens. Só estamos à espera agora de um caminhão ir a levar para essa associação e ainda estamos a encher mais e estou a continuar. Pronto, vou receber até o dia 1, porque o dia 2 já tem que estar tudo embalado, que o dia 3 já vai sair.
0: Este primeiro contingente de ajuda será então transportado de avião, já a partir da próxima sexta-feira, mas poderá ainda ocorrer um segundo envio.
3: É através de um avião da TAP. Só sabemos que vai sair um no dia 3 e um no dia 16. Isto a partir de uma associação que está a fazer toda essa conexão.
0: Depois deste primeiro envio, vocês vão continuar as recolhas?
3: Em princípio, sim, porque o outro sai o dia 16, então vamos a continuar e pronto, sabemos que a Venezuela vai precisar por um tempo toda a ajuda possível.
0: Francis Relva, que na Madeira coordena este movimento de recolha de produtos a enviar para a Venezuela, também tem familiares afetados pelos sismos.
3: Graças a Deus, nossa família, pelo menos dos que estamos aqui, estão todos bem, mas perderam as casas, enfim. Então, eu pessoalmente tenho minha tia, que é madeirense também, e ela está. O edifício ficou em mau estado, não conseguem viver lá. Entre outras pessoas, famílias, meus amigos também, por acaso tenho uma cliente que ela casou cá e infelizmente faleceu, como muita família. E pronto, é essa a situação.
0: Ainda nestas declarações ao posto emissor, Francis Relva revelou que há muitas famílias que se queixam na Venezuela do que dizem ser a ausência do Estado venezuelano para acudir às vítimas.
3: Muitas pessoas que eu conheço estão-se a queixar especificamente disso. Chegam primeiro as ajudas de Salvador e México e do próprio país ainda não chegou.
0: Os mais recentes dados indicam que os sismos que abalaram a Venezuela deixaram pelo menos 4 mil desalojados. Há a registar até agora cerca de 1.000 mortos e mais de 3 mil feridos. 50 mil pessoas estão desaparecidas. Entre a comunidade portuguesa e luso-venezuelana foram contabilizados cerca de 4 dezenas de mortos e perto de uma centena de desaparecidos. E à segunda tentativa, o governo regional aumentou em menos de 50% o valor base de lançamento do concurso para a terceira fase de construção do novo hospital. Está agora fixado em 415 milhões de euros. São mais 150 milhões do que no primeiro concurso. À primeira tentativa, o valor era de 265 milhões de euros e o concurso ficou deserto, ou seja, não se apresentou qualquer interessado para a obra. O concurso para esta fase abrange as infraestruturas gerais, acabamentos e instalações técnicas. O novo preço base foi anunciado esta sexta-feira pelo secretário regional de Equipamentos e Infraestruturas numa visita às obras do novo hospital. Pedro Rodrigues confirmou que, enquanto não foi concluído este concurso para a terceira fase, as obras estão paradas, apenas com algumas correções a fazer por parte dos empreiteiros. Agora o futebol. Portugal começou a disputa do Grupo K do Campeonato do Mundo com um empate e fechou com outra igualdade. No jogo desta madrugada, frente à Colômbia, empatou a zeros e ficou no segundo lugar do grupo com 5 pontos. Para os 16avos de final, vai agora viajar para Toronto, no Canadá, onde vai jogar com a Croácia na noite de quinta para sexta-feira, já no dia 3 de julho, à meia-noite. Diogo Costa, o guarda-redes português, foi eleito o melhor em campo.
4: Preferia mil vezes ser trocado isto por uma vitória. Não me importava ter sofrido um golo, mas temos marcado dois, é isso que eu preferia. Mas estamos no Mundial, está tudo em aberto. Agora é preparar bem o próximo jogo e ver o que falta afinar para podermos fazer o melhor jogo e trazer a vitória.
0: Renato Veiga, que neste empate a zeros frente à Colômbia foi também um dos melhores em campo por Portugal, já está a pensar na próxima fase.
5: Acho que fizemos uma boa exibição contra um rival coletivamente forte. Acho que tivemos ocasiões para marcar, mas não ganhamos, também não perdemos. Tivemos ocasiões, não fizemos, e agora é pensar já no próximo jogo.
0: Para o selecionador Roberto Martínez, este jogo com a Colômbia foi disputado sob condições difíceis. Queria ganhar, mas justificou o empate como sendo um resultado natural nesta altura da competição, onde um dos objetivos é crescer.
6: Se o foco é ganhar o Mundial, nós precisamos de crescer e utilizar todos os jogos para chegar ao máximo nível. Não há uma equipa, ou você pode utilizar a história nos Mundiais, que não há equipas que ganham nos Mundiais e ganham todos os jogos 3-0. Isso não é futebol. O que é importante hoje foi um jogo exigente, como já pensamos, condições climáticas difíceis, contra uma equipa sul-americana que gosta dos duelos. Nós precisamos de sofrer muito. E num jogo que foi muito aberto, que abriu muito, não queríamos que fosse assim, e isso fez que tivéssemos de defender a área muito, com muita intensidade. O Diogo Costa esteve muito, muito bem, e acho que é um jogo perfeito, um teste valioso para nós, para poder crescer, avaliar e poder melhorar.
0: Roberto Martínez reafirma a confiança na luta por vitórias, jogo a jogo, até atingir o objetivo de chegar à final.
6: No Mundial, nós queremos ganhar todos os jogos, mas o adversário também joga, eles também têm os seus objetivos, e nós agora vamos a ir a Toronto, vamos a jogar contra a Croácia, e a ideia é de continuar a ganhar. Queremos ganhar tudo, mas a realidade é que estamos apurados, é o momento agora para preparar o próximo jogo, em Toronto, é a Croácia, e vamos a melhorar muito deste teste, e é exatamente isso que esperamos. Já mostramos depois do primeiro jogo que temos capacidade de refletir, capacidade de avaliar, capacidade de autocrítica e melhorar muito. Então foi um teste valioso, porque quando jogas em condições diferentes, um adversário diferente, é fácil perder o jogo. E quando não estamos ao melhor nível, não perder o jogo mostra o caráter e tudo aquilo que nós temos. Então os nossos adeptos podem estar muito, muito orgulhosos do desempenho que nós fizemos. Não com o estilo, a qualidade que normalmente temos, mas com muitos valores que são importantes para também ser uma equipa campeã.
0: Portugal fechou esta fase com uma igualdade a zeros frente à Colômbia e ficou em segundo lugar no grupo. A partir de agora é a eliminar. Para a seleção portuguesa, a próxima fase deste Mundial começa então na noite de quinta para sexta-feira, à meia-noite, com a Croácia, para tentar passar aos oitavos de final da competição. Agora conhecemos as previsões do estado do tempo para domingo, períodos de céu muito nublado, possibilidade de ocorrência de aguaceiros fracos. Na vertente norte e nas terras altas da Ilha da Madeira, vento fraco a moderado entre os 10 e os 30 km por hora de nordeste, soprando por vezes forte até 40 km horários nas terras altas a partir da tarde. 26 graus é a temperatura máxima prevista para o Funchal.

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1: Bem-vindos a mais um motor de busca, o seu calendário vivo na antena do posto emissor do Funchal. Hoje, dia 28 de junho, mas do ano de 1914, dava-se o assassinato do arquiduque Francisco Fernando, que iria desencadear a Primeira Guerra Mundial. Na parte da saúde, pequenos acontecimentos podem gerar grandes tragédias humanas, assim como foi a Primeira Grande Guerra. Na parte da literatura e da cultura, esta mesma guerra marcou profundamente a literatura europeia. E como personalidade, o destaque maior vai para um grande pensador, Jean-Jacques Rousseau, que nasceu neste mesmo dia. E a curiosidade é que este mesmo atentado de Francisco Fernando ocorria em Sarajevo. O destaque musical vai para o artista Gustav Holst, com seu Mars. E é com esta mesma música que nos despedimos por hoje, prometendo mais um passo na história amanhã, na antena do posto emissor do Funchal, neste que é o seu motor de busca.

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Sabia que, em 2025, dissolveram-se 1.028 casamentos por morte de cônjuge, sendo que por cada homem que ficou viúvo, contabilizaram-se quase 3 mulheres viúvas, sem número.

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Em nome do Pai, e do Filho, e do Espírito Santo. O Senhor esteja convosco. Caros irmãos, uma saudação a todos vós, a todos aqueles que celebram connosco através da rádio Posto Emissor do Funchal. Hoje, nesta missa, vou rezar, oferecer a missa em sufrágio pelos nossos irmãos que partiram na esperança da ressurreição. Por João Teixeira de Sousa e Adelaide Abreu de Sousa. Agostinho Filipe Freitas, no segundo aniversário de falecimento, e Maria Abreu Gouveia. Joaquim e Filomena Jesus. Manuela Correia, na missa do seu 30º dia. E uma irmã de São José de Cluny. Rezamos também por Manuel de Freitas Branco e Alda de Freitas, Cândida Lourença de Freitas e José Rosálio de Freitas, Ana Elvira Rodrigues de Abreu e marido. E rezo também em sufrágio por todas as vítimas, por todos os que faleceram vítimas dos tremores de terra na Venezuela. Rezando também por todo o país, por todas as famílias, para que o Senhor os conforte e abençoe e haja muita solidariedade entre todos os países e entre todos naquela sociedade. Rezamos hoje também por uma intenção particular ao anjo da guarda da família Malheiro Araújo, Salomé Soares Henriques e família, a São Francisco Xavier e Santa Teresinha Santa Rita, por uma intenção particular a família da Silva e uma intenção a Nossa Senhora de Fátima. Irmãos, e para celebrarmos mais dignamente esta Santa Missa, vamos todos reconhecer que somos pecadores. Confessemos os nossos pecados. Confesso a Deus Todo-Poderoso e a vós, irmãos, que pequei muitas vezes por pensamentos e palavras, atos e omissões, por minha culpa, minha tão grande culpa, e peço à Virgem Maria, aos anjos e santos, e a vós, irmãos, que rogueis por mim a Deus Nosso Senhor. Deus Todo-Poderoso, tenha compaixão de nós. Perdoa os nossos pecados e nos conduza à vida eterna.

Glória a Deus nas alturas e paz na terra aos homens por Ele amados. Senhor Deus, Rei dos céus, Deus Pai Todo-Poderoso, nós vos louvamos, nós vos bendizemos, nós vos adoramos, nós vos glorificamos, nós vos damos graças por vossa imensa glória. Senhor Jesus Cristo, Filho Unigênito, Senhor Deus, Cordeiro de Deus, Filho de Deus Pai, vós que tirais o pecado do mundo, tende piedade de nós. Vós que tirais o pecado do mundo, acolhei a nossa súplica. Vós que estais à direita do Pai, tende piedade de nós. Só vós sois o Santo, só vós o Senhor, só vós o Altíssimo Jesus Cristo, com o Espírito Santo, na glória de Deus Pai. Amém. Oremos, guardai, Senhor, com paternal bondade a vossa família, e porque só em vós põe a sua confiança, defendei-a sempre com a vossa proteção. Por Cristo nosso Senhor. Amém.

Leitura do segundo livro dos Reis. Certo dia, o profeta Eliseu passou por Sunam. Vivia lá uma distinta senhora que o convidou com insistência a comer em sua casa. A partir de então, sempre que por ali passava, era em sua casa que ia tomar a refeição. A senhora disse ao marido: "Estou convencida de que este homem, que passa frequentemente pela nossa casa, é um santo homem de Deus. Mandemos-lhe fazer no terraço um pequeno quarto, com paredes de tijolo, com uma cama, uma mesa, uma cadeira e uma lâmpada. Quando ele vier à nossa casa, poderá lá ficar." Um dia chegou Eliseu e recolheu-se ao quarto para descansar. Depois perguntou ao seu servo Giese: "Que podemos fazer por esta senhora?" Giese respondeu: "Na verdade, ela não tem filhos e o seu marido é de idade avançada." "Chama-a", disse Eliseu. O servo foi chamá-la e ela apareceu à porta. Disse-lhe o profeta: "No próximo ano, por esta época, terás um filho nos braços." Palavra do Senhor.

Leitura da Epístola do Apóstolo São Paulo aos Romanos. Irmãos, todos nós que fomos batizados em Jesus Cristo, fomos batizados na sua morte. Fomos sepultados com ele pelo batismo na sua morte, para que, assim como Cristo ressuscitou dos mortos, pela glória do Pai, também nós vivamos uma vida nova. Se morremos com Cristo, acreditamos também que com ele viveremos, sabendo que, uma vez ressuscitado dos mortos, Cristo já não pode morrer. A morte já não tem domínio sobre ele, porque na morte que sofreu, Cristo morreu para o pecado de uma vez para sempre. Mas a sua vida é uma vida para Deus. Assim, vós também considerai-vos mortos para o pecado e vivos para Deus em Cristo Jesus. 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If then we have died with Christ, we believe that we shall also live with him. We know that Christ, raised from the dead, dies no more. 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As to his death, he died to sin once and for all. 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Consequently, you too must think of yourselves as dead to sin and living for God in Christ Jesus. The word of the Lord. Palavra do Senhor.

O Senhor esteja convosco. Evangelho de Nosso Senhor Jesus Cristo, segundo São Mateus. Naquele tempo, disse Jesus aos seus apóstolos: quem ama o pai ou a mãe mais do que a mim, não é digno de mim. E quem ama o filho ou a filha mais do que a mim, não é digno de mim. Quem não toma a sua cruz para me seguir, não é digno de mim. Quem encontrar a sua vida, há de perdê-la. E quem perder a sua vida por minha causa, há de encontrá-la. Quem vos recebe, a mim recebe. E quem me recebe, recebe aquele que me enviou. Quem recebe um profeta, por ele ser profeta, receberá a recompensa de profeta. E quem recebe um justo, por ele ser justo, receberá a recompensa de justo. E, se alguém der de beber, nem que seja um copo de água fresca, a um destes pequeninos, por ele ser meu discípulo, em verdade vos digo, não perderá a sua recompensa. Palavra da salvação. Caros irmãos, alguns avisos da vida da nossa paróquia. No próximo dia 1 de julho é feriado, é o dia da região autónoma da Madeira e dia das comunidades madeirenses. E teremos missa de manhã às 11 da manhã e teremos uma missa solene de oração pela nossa região e pelas suas comunidades imigrantes, em particular pela Venezuela, às 6 da tarde. Também estamos a viver a devoção reparadora dos primeiros sábados ao Imaculado Coração de Maria e começamos em maio, já fizemos junho e agora vem o mês de julho. Na sexta-feira, 3 de julho, às 18h30, depois da missa, teremos uma conferência pela doutora Madalena Fontoura, uma servita de Fátima, que vem aqui à Madeira falar o que significa a palavra reparar. Como compreender e viver a reparação pedida em Fátima. Depois, no sábado, que é o primeiro sábado do mês de julho, teremos confissões das 10 às 11, teremos um terço meditado às 10h30 e a comunhão reparadora à missa às 11 horas. É assim que vamos viver este primeiro sábado do mês de julho. Caros irmãos, hoje vamos rezar de uma forma muito especial pela Venezuela, por todos aqueles que faleceram, mas também por todos aqueles que estão vivos, tantos feridos, tanta gente traumatizada, tanta dor, tanto sofrimento. É realmente algo muito grave. E por isso a Venezuela precisa da nossa solidariedade, das nossas orações. Vamos rezar por todos os nossos imigrantes que lá estão e por todo aquele povo que está a passar por tanta dor, por tanto sofrimento. É realmente incalculável. No dia sábado 4 de julho e 5 de julho, o ofertório de todas as missas desse fim de semana será para enviar para a Caritas Nacional da Venezuela, que irá usar esse valor para fazer o melhor que possa. Mas é importante um sinal da nossa parte, um sinal da Igreja, da comunidade junta, que se reúne também para fazer algo por aqueles que mais precisam, além das nossas orações. No próximo sábado, às 18 horas, dia 4 de julho, às 18 horas, teremos uma missa especialmente de oração pela Venezuela e pelos nossos imigrantes. Hoje, a Palavra de Deus, depois de Jesus ter chamado os seus discípulos para os enviar e para dizer que não tenham medo das dificuldades, das perseguições, dos desafios que vai aparecer no meio do mundo como apóstolos, como discípulos, de certa maneira percebemos que todos nós também fomos chamados por Deus a anunciar o Evangelho, a ser cristãos no meio deste mundo, para que através de nós, do nosso testemunho, outros também possam encontrar-se com Jesus e com o seu Evangelho e transformar as suas vidas e transformar também os contextos onde estão inseridos.
Hoje, de certa maneira, a palavra de Deus nos vai dizer como é que devemos ser discípulos de Jesus, como é que devemos ser cristãos. E a primeira leitura é muito bonita, gosto muito desta leitura do Antigo Testamento, que vai narrar a história do profeta Eliseu. É um profeta que foi chamado para anunciar a palavra de Deus. E é claro que mas ele vai fazê-lo sem muitas condições. E certo dia, estando ele sem nada para comer, sem nada para beber, ele vai ser acolhido por um casal que o vai acolher na sua própria casa. E de tal maneira a amizade foi criada entre eles que toda vez que o profeta passa por aquela terra, fica sempre hospedado na casa daquele casal que não podem ter filhos. E é uma tristeza para eles esse facto de não poder ter filhos. E vão acolher aquele homem porque sentem nele a presença de Deus. Acolher o profeta é acolher o próprio Deus. E é muito bonito. Aquilo que mais acho graça a esta leitura é que este livro nos vai deixar alguns pormenores interessantes da maneira que o acolhem, aquele profeta. Vão fazer um quarto no terraço com tijolo, vão pôr uma cama, vão pôr uma mesa, uma cadeira e uma lâmpada. E toda vez que aquele profeta passa naquela casa, naquela terra, já sabe que tem um quarto para ficar hospedado. Estes gestos dos pormenores da cadeira, da cama, da mesa, da lâmpada, diz-nos muito bem o que é acolher Deus na sua própria vida. E é isso que é ser profeta, ser discípulo de Jesus. É acolher o Senhor na nossa vida. Fazer do nosso coração a morada onde Deus passa e pode ficar e permanecer em nós. Estes gestos da cadeira, da mesa, simbolizam a nossa ternura, o nosso carinho, que acolhe Deus na sua própria vida. Possamos nós acolher o Senhor. Que Ele não passe sempre e não permaneça conosco, mas encontre em nós uma porta aberta, um coração disponível para o acolher, para que Ele permaneça conosco, nos dê força e nos torne cristãos, que através do nosso testemunho possa cativar outros também a fazer essa experiência tão bonita com o Senhor. O Evangelho é muito forte hoje, isto é para corações fortes. O Senhor vai dizer que quem ama mais o pai e a mãe não pode ser meu discípulo. Quem ama mais a sua vida, mais do que a mim, não pode ser meu discípulo. Quem ama mais o seu filho ou a sua filha, mais do que a mim, não pode ser meu discípulo. Quem não toma a sua cruz para me seguir, não pode ser meu discípulo. São palavras, parece, muito fortes. De certa maneira, temos que perceber estas palavras, não as interpretar de uma forma errada. Não, muitas vezes podemos ler isto e pensar, temos que colocar Deus em primeiro lugar e os outros quase colocá-los fora do nosso coração. Só Deus, os outros quase desprezados. Não, não é nada disso que o Senhor nos está a pedir. O que o Senhor nos está a dizer é que a Igreja lê estas palavras de Jesus no sentido em que a Deus o primeiro lugar, mas quando colocamos Deus em primeiro lugar no nosso coração, a recebê-lo com alegria na nossa vida, não é que desprezamos os outros, é que colocamos tudo no seu devido lugar. Colocar Deus em primeiro lugar é verdadeiramente amar os seus filhos. Colocar Deus em primeiro lugar é verdadeiramente amar os seus pais. Colocar Deus em primeiro lugar é pegar na vida como um dom de Deus e vivê-lo nessa grandiosidade como filhos de Deus, como batizados que somos. Por isso, o colocar Deus em primeiro lugar não faz de nos desprezarmos uns aos outros, mas faz-nos verdadeiramente amar à medida do chamamento de Deus para cada um de nós. É organizar o nosso coração, é organizar as nossas prioridades e a nossa vida. E por isso é verdadeiramente saber amar à medida de Deus os nossos irmãos e a nossa própria vida. Carregar a cruz e seguir o Senhor não é como muita gente diz que é procurar o sofrimento. O cristão deve sofrer, deve procurar o sofrimento. Só no sofrimento é que se pode salvar. Nada disso. A cruz é oportunidade para nos entregarmos mais, para amar mais, para imitar o Senhor na forma como se entregou por todos nós, por amor, por paixão, na cruz.
E por isso, pegar na nossa cruz é pegar na nossa vida e entregar-nos, viver as coisas com amor. Ou seja, a cruz é a nossa realidade, é a nossa vida, é os nossos desafios. E viver tudo com os olhos da fé. É isso que é pegar a cruz e seguir o Senhor. Viver com os critérios do Evangelho. Muitas vezes nós acreditamos no Senhor, temos fé, celebramos a fé ao domingo, rezamos. Mas muitas vezes viver de acordo com os critérios do Evangelho, muitas vezes é mais complicado. Uma coisa é falar e acreditar, outra coisa é aplicar o Evangelho no contexto da nossa vida. E isso é precisa, essa é a nossa caminhada, esse é o nosso grande desafio da vida cristã. A Igreja nos ajuda pedindo-nos que todas as noites, por exemplo, possamos fazer um exame de consciência. Um exame. Podemos apagar a televisão antes de dormir e dizemos, olha, durante 15 minutos vou fazer este exame de consciência. Isto é rezar. E vou agradecer ao Senhor os dons que me deu ao longo do dia. Vou pedir a Deus que me dê ajuda e saúde para continuar a nossa, minha vida cristã. Vou depois pensar, o que é que eu hoje, onde é que hoje não fui um bom cristão? Onde é que hoje não vivi o Evangelho? Em que situações concretas da vida? Em que fui mais egoísta, em que só pensei em mim, em que falei mal, não dei um bom testemunho naquela situação? E agora, viver tudo isso com oração, com partilha, falando a Deus como um amigo. E depois, finalizando a oração, dizer, e agora, como é que eu quero viver o dia de amanhã? O que é que eu vou fazer amanhã? Como é que vou fazer? O que é que aprendi hoje dos meus erros, que amanhã posso corrigi-los e viver de acordo com o Evangelho? E é assim, através deste exame, que é uma oração, que é a nossa vida partilhada com Deus, podemos crescer, podemos ir convertendo o nosso coração, mudando as nossas mentalidades e fazer-nos ser realmente cristãos no meio deste mundo. Louvado seja nosso Senhor Jesus Cristo. Creio em um só Deus, Pai Todo-Poderoso, Criador do céu e da terra, de todas as coisas visíveis e invisíveis. Creio um só Senhor Jesus Cristo, Filho unigênito de Deus, nascido do Pai antes de todos os séculos, Deus de Deus, luz da luz, Deus verdadeiro de Deus verdadeiro, gerado, não criado, consubstancial ao Pai. Por Ele todas as coisas foram feitas, e por nós homens, e para nossa salvação,

0: De novo há de vir em sua glória, para julgar os vivos e os mortos, e o seu reino não terá fim. Creio no Espírito Santo, Senhor que dá a vida, e procede do Pai e do Filho, e com o Pai e o Filho é adorado e glorificado. Ele que falou pelos profetas, creio na Igreja, una, santa, católica e apostólica. Professo um só batismo para remissão dos pecados e espero a ressurreição dos mortos e a vida do mundo que há de vir. Amém. Caríssimos irmãos, elevemos a Deus as nossas orações, dizendo, ouvi-nos, Senhor.
1: Para que Deus confirme a Santa Igreja na fé, na esperança e na caridade, até à vinda gloriosa de Cristo Salvador, oremos.
0: Ouvi-nos, Senhor.
1: Para que os homens saibam acolher os estrangeiros, os mais pobres e os excluídos, e recebam em recompensa a vida eterna, oremos.
0: Ouvi-nos, Senhor.
1: Para que os pais apreciem e respeitem a vocação própria dos seus filhos e estes não desprezem os conselhos dos seus pais, oremos.
0: Ouvi-nos, Senhor.
1: Para que todos os recém-batizados alcancem a maturidade da fé e vivam para Deus que os chamou, oremos.
0: Ouvi-nos, Senhor.
1: Para que a misericórdia infinita de Deus Pai perdoe as nossas faltas de bondade e dê aos defuntos a companhia dos santos, oremos.
0: Ouvi-nos, Senhor. Deus, nosso refúgio e fortaleza, escutai as humildes orações da vossa Igreja e concedei-nos por vossa bondade o que vos pedimos com fé. Por Cristo nosso Senhor. Amém.

mãos, para que o meu e vosso sacrifício seja aceito por Deus Pai Todo-Poderoso. Fazei, Senhor, que a oferta consagrada ao vosso nome nos purifique e nos conduza dia após dia a viver mais intensamente a vida da graça, por Cristo nosso Senhor. O Senhor esteja convosco. Corações ao alto. Demos graças ao Senhor nosso Deus. Senhor Pai Santo, Deus eterno e omnipotente, é nosso dever, é nossa salvação, dar-vos graças por Cristo nosso Senhor. Unidos na caridade, com fé viva, celebramos a sua ressurreição. Por isso, com os anjos e os santos, proclamamos a vossa glória, cantando numa só voz.

Vós, Senhor, sois verdadeiramente santo, sois a fonte de toda a santidade. Santificai estes dons, derramando sobre eles o vosso Espírito, de modo que se convertam para nós no corpo e sangue de nosso Senhor Jesus Cristo. Na hora em que ele se entregava para voluntariamente sofrer a morte, tomou o pão e, dando graças, partiu e deu aos seus discípulos, dizendo: Tomai todos e comei, isto é o meu corpo, que será entregue por vós. De igual modo, no fim da ceia, tomou o cálice, de novo vos deu graças e deu aos seus discípulos, dizendo: Tomai todos e bebei. Este é o cálice do meu sangue, o sangue da nova e eterna aliança, que será derramado por vós e por todos para a remissão dos pecados. Fazei isto em memória de mim. Mistério da fé. Celebrando agora, Senhor, o memorial da morte e ressurreição do vosso Filho, nós vos oferecemos o pão da vida e o cálice da salvação, e vos damos graças porque nos admitistes à vossa presença para vos servir nestes santos mistérios. Humildemente vos suplicamos que, participando no corpo e sangue de Cristo, sejamos reunidos pelo Espírito Santo num só corpo. Lembrai-vos, Senhor, da vossa Igreja, dispersa por toda a terra. Tornai-a perfeita na caridade, em comunhão com o nosso Papa Leão XIV, nosso Bispo Nuno e todos os ministros sagrados. Lembrai-vos dos nossos irmãos que adormeceram na esperança da ressurreição: João Teixeira de Souza e Adelaide Abreu de Souza, Agostinho Filipe Freitas e Maria Abreu Gouveia, Joaquim e Filomena Jesus, a irmã Manuela Correia, Manuel de Freitas Branco e Alda de Freitas, Cândida Lourença de Freitas e José Rosálio de Freitas, Ana Elvira Rodrigues de Abreu e seu marido, e por todos os que faleceram no tremor de terra na Venezuela. Admiti-os na luz da vossa presença e confortai, Senhor, todas as famílias. Tende misericórdia também de todos nós, Senhor, e dai-nos a graça de participar na vida eterna com a Virgem Santa Maria, Mãe de Deus, São José, seu esposo, os bem-aventurados apóstolos, São Pedro e todos os santos, que desde o princípio do mundo viveram na vossa amizade, para cantarmos os vossos louvores, por Jesus Cristo, vosso Filho. Por Cristo, com Cristo, em Cristo, a vós, Deus Pai Todo-Poderoso, na unidade do Espírito Santo, toda a honra e toda a glória, por todos os séculos dos séculos. Alegres e confiantes, rezemos a oração que Jesus nos ensinou. Pai nosso, que estais nos céus, santificado seja o vosso nome. Venha a nós o vosso reino. Seja feita a vossa vontade, assim na terra como no céu. O pão nosso de cada dia nos dai hoje. Perdoai-nos as nossas ofensas, assim como nós perdoamos a quem nos tem ofendido. E não nos deixeis cair em tentação, mas livrai-nos do mal. Livrai-nos de todo o mal, Senhor, dai ao mundo a paz em nossos dias, para que, ajudados pela vossa misericórdia, sejamos sempre livres do pecado e de toda a perturbação, enquanto esperamos a vinda gloriosa de Jesus Cristo,
nosso Salvador. A paz do Senhor esteja sempre convosco. Saudai-vos na paz de Cristo.

Felizes os convidados para a ceia do Senhor. Eis o Cordeiro de Deus que tira o pecado do mundo. Corpo e o sangue de Cristo nos guardem para a vida eterna.

Oremos, fortalecidos pela celebração da Eucaristia, nós vos suplicamos, Senhor, que por este auxílio da salvação eterna, cresça sempre no mundo a verdadeira fé. Por Cristo nosso Senhor. Quero muito agradecer ao organista Nelson Quintal e a Margarita, que hoje cantaram esta Missa das Onze. Muito obrigado pela vossa presença. Brothers and sisters, I would like to wish you happy Sunday and a good holiday here on the island of Madeira. Welcome. Frères et sœurs, je vous souhaite un bon dimanche et bonnes vacances sur l'île de Madeira. Dzień dobry, vitame. E juntos vamos receber a bênção de Deus. Desejo a todos vós um bom domingo, uma boa semana. O Senhor esteja convosco. Abençoe-vos Deus Todo-Poderoso, Pai, Filho e Espírito Santo. Ide em paz, construí a paz, e o Senhor vos acompanhe. Graças a Deus.

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0: Aumentou para 51 o número de mortos entre a comunidade portuguesa na Venezuela. Associações de venezuelanos e lusodescendentes na Madeira mobilizam recolha de produtos para ajudar as vítimas dos sismos. Pede-se essencialmente medicamentos, equipamentos de proteção, produtos de higiene pessoal, enlatados, colchões e sacos-cama. Num apelo à solidariedade empresarial, secretário da Economia pede que a Madeira se mobilize pela Venezuela. Portugal empata com a Colômbia e vai jogar na sexta-feira à meia-noite com a Croácia para os 16avos de final do Campeonato do Mundo. O número de vítimas mortais continua a aumentar na Venezuela. A mais recente atualização refere que são 51 as mortes registadas entre a comunidade portuguesa e luso-venezuelana. 7 são menores. Há 83 desaparecidos. Ao todo e até agora foram contabilizadas 1.430 vítimas mortais. O número de feridos chegou aos 3.360. 50 mil pessoas estão desaparecidas até agora e há mais de 4 mil desalojados. As equipas de resgate enviadas por diversos países continuam a trabalhar para tentar encontrar sobreviventes, apesar de começar a ser cada vez mais difícil passada a janela das 72 horas. Na Madeira, há quem mobilize vontades para ajudar as vítimas dos sismos na Venezuela. E o secretário regional da Economia deixou um apelo às empresas da região para que apoiem a recuperação e reconstrução daquele país. José Manuel Rodrigues diz que é obrigação do tecido empresarial da Madeira apoiar, no que lhe for possível, as famílias e empresas que perderam tudo com a catástrofe provocada por estes sismos.
1: A todas as empresas da Madeira e do Porto Santo para que apoiem a recuperação e a reconstrução da Venezuela. A Madeira tem uma dívida de gratidão impagável para com a Venezuela, pela forma como acolheu milhares de madeirenses ao longo de décadas num período difícil do nosso arquipélago. E pela forma também como muitos desses imigrantes que depois ganharam a sua vida na Venezuela apoiaram com as suas remessas de dinheiro a Madeira e Portugal a seguir ao 25 de Abril, quando não tínhamos sequer divisas para comprar cereais e outros produtos essenciais ao estrangeiro. É preciso também lembrar que mesmo recentemente os lusodescendentes descontentes com a situação no seu país vieram para a Madeira e contribuíram para dar uma nova dinâmica à nossa economia, quer como empresários, quer como trabalhadores.
0: O secretário regional da Economia revela para onde as doações devem ser dirigidas.
1: Eu julgo que as nossas empresas podem canalizar os seus apoios para as várias associações de luso-venezuelanos existentes na região, como têm feito nos últimos dias muitos cidadãos, através dos canais institucionais para os centros portugueses, para as casas da Madeira, assim como para as organizações humanitárias internacionais.
0: O apelo do secretário regional da Economia, José Manuel Rodrigues. E desde o primeiro dia da catástrofe, um grupo de cidadãos venezuelanos e lusodescendentes residentes na Madeira decidiu realizar uma campanha de recolha de produtos. A primeira remessa será enviada para a Venezuela já na próxima semana, através de um voo da TAP que parte para Caracas na sexta-feira. Pede-se essencialmente medicamentos, equipamentos de proteção, produtos de higiene pessoal, enlatados, colchões e sacos-cama. Os pontos de recolha estão distribuídos por 9 dos 11 concelhos da região, incluem diversas associações, lojas comerciais, casas do povo, câmaras municipais e juntas de freguesia. Francis Relva coordena o projeto e revela o que é preciso.
2: É basicamente tudo que é enlatados, porque pronto, alimentos que sejam fáceis de comer, barras energéticas, insumos médicos, tudo que é máscaras, álcool, luvas, tudo que é para pronto, primeiros socorros, basicamente é o mais importante neste momento. É importante destacar que não estamos a receber roupa ainda, porque muitas pessoas estão a perguntar, mas roupa ainda não.
0: Também noutros pontos da Madeira estão montados pontos de recolha coordenados por diversas associações. Ana Cristina Monteiro, da Venecom, revela quais as prioridades.
3: Comida em lata, o que for, feijões, atum, comida para os bebês, enxurro, bebidas energéticas, biberões também para os bebês, também já nos pediram, ligaduras, produtos para limpar feridas, pensos, esse tipo de insumos que poderão ajudar nesta primeira fase pronto, de atender às pessoas que vão sendo rescatadas.
0: Entre as necessidades urgentes estão também colchões e sacos-cama. Os pontos de entrega de todos estes produtos podem ser consultados nas redes sociais. E na Venezuela também decorrem várias iniciativas solidárias para com as vítimas dos sismos. Filipe Gouveia é o correspondente da Lusa, em Caracas, e num podcast da agência trata-se um retrato da solidariedade mobilizada por Entre Ruínas.
4: Há cada vez mais movimentos de ajuda com bens de primeira necessidade. Há mesmo, no caso da comunidade portuguesa, está mesmo a mobilizar-se, estou a falar de empresários e empresas também, que criaram centros de recolha de produtos que vão ser enviados para estas pessoas que foram afetadas e também para hospitais, porque nos hospitais faltam também coisas como, por exemplo, artigos de higiene pessoal e água. Mas, quer dizer, há também a falta de alguns alimentos que as pessoas estão a tentar recolher, roupas, sapatos, inclusive medicamentos. Há pouco estava a falar com um português que me dizia que estavam a pedir também martelos, enxadas e pás para tentar remover escombros onde estão pessoas.
0: E é no meio de todo este caos que se mobilizam vontades, mesmo que continuem a ocorrer réplicas sísmicas, como o que ainda ontem aconteceu por volta das 19 horas, hora da Madeira.
4: São movimentos pequenos de terra, de baixa intensidade. Nós não podemos dizer que mais seguros que aquilo que aconteceu, mas que não causa tanta angústia com relação àquilo que aconteceu.
0: Os mais recentes dados indicam então que os sismos que abalaram a Venezuela deixaram também e pelo menos 4 mil desalojados, a registar até agora cerca de 1.500 mortos e mais de 3 mil feridos, 50 mil pessoas estão desaparecidas. Entre a comunidade portuguesa e luso-venezuelana foram contabilizados 51 mortos e 83 desaparecidos. O Papa manifestou solidariedade às vítimas dos sismos na Venezuela. Perante milhares de pessoas, na Praça de São Pedro, Leão XIV falou em espanhol em nome das vítimas e de todos os que sofrem por elas. Peço a Deus que dê o eterno descanso aos falecidos e renove os meus votos espirituais de pesar a todos os familiares, aos feridos e a quem foi afetado. Manifesto a minha gratidão e incentivo aos que trabalham generosamente nos trabalhos de busca e auxílio. A solidariedade do Papa Leão XIV para com as vítimas dos sismos na Venezuela. Agora, o futebol. Portugal começou a disputa do Grupo K do Campeonato do Mundo com um empate e fechou com outra igualdade. No jogo desta madrugada, frente à Colômbia, empatou a zeros e ficou no segundo lugar do grupo com 5 pontos. Para os 16avos de final, vai agora viajar para Toronto, no Canadá, onde vai jogar com a Croácia na noite de quinta para sexta-feira, às 0 horas do dia 3 de julho. Diogo Costa, o guarda-redes português, foi eleito o melhor em campo.
5: Preferia mil vezes ter trocado isto por uma vitória. Não me importava ter sofrido um golo, mas temos marcado dois, é isso que eu preferia. Mas estamos no Mundial, está tudo em aberto. Agora é preparar bem o próximo jogo e ver o que falta afinar para podermos fazer o melhor jogo e trazer a vitória.
0: Renato Veiga, que neste empate a zeros frente à Colômbia foi também um dos melhores em campo por Portugal, já está a pensar na próxima fase.
6: Acho que fizemos uma boa exibição contra um rival coletivamente forte. Acho que tivemos ocasiões para marcar, mas não ganhamos, também não perdemos. Tivemos ocasiões, não fizemos e agora é pensar já no próximo jogo.
0: Para o selecionador Roberto Martínez, este jogo com a Colômbia foi disputado sob condições difíceis. Queria ganhar, mas justificou o empate como sendo um resultado natural nesta altura da competição em que um dos objetivos era crescer.
7: Se o foco é ganhar o Mundial, nós precisamos de crescer e utilizar todos os jogos para chegar ao máximo nível. Não há uma equipa, ou você pode utilizar a história nos Mundiais, que não há equipas que ganham nos Mundiais e ganham todos os jogos 3-0. Isso não é futebol. O que é importante hoje foi um jogo exigente, como já pensamos, condições climáticas difíceis, contra uma equipa sul-americana que gosta dos duelos. Nós precisamos de sofrer muito. E num jogo que foi muito aberto, que abriu muito, não queríamos que fosse assim. E isso fez que tivéssemos de defender a área muito, com muita intensidade. O Diogo Costa esteve muito, muito bem. E acho que é um jogo perfeito, um teste valioso para nós, para poder crescer, avaliar e poder melhorar.
0: Nestas declarações à RTP, Roberto Martínez reafirmou a confiança na luta por vitórias, jogo a jogo, até atingir o objetivo de chegar à final.
7: No Mundial nós queremos ganhar todos os jogos, mas o adversário também joga, eles também têm os seus objetivos e nós agora vamos a ir a Toronto, vamos a jogar contra a Croácia e a ideia é de continuar a ganhar. Queremos ganhar tudo, mas a realidade é que estamos apurados, é o momento agora para preparar o próximo jogo em Toronto, é a Croácia e vamos a melhorar muito deste teste e é exatamente isso que esperamos. Já mostramos depois do primeiro jogo que temos capacidade de refletir, capacidade de avaliar, capacidade de autocrítica e melhorar muito. Então foi um teste valioso porque quando jogas em condições diferentes, um adversário diferente, é fácil perder o jogo e quando não estamos ao melhor nível, não perder o jogo mostra o carácter e tudo aquilo que nós temos, então os nossos adeptos podem estar muito, muito orgulhosos do desempenho que nós fizemos não com o estilo, a qualidade que normalmente temos, mas com muitos valores que são importantes para também ser uma equipa campeã.
0: Para a seleção portuguesa, a próxima fase deste Mundial começa na madrugada de quinta para sexta-feira, à meia-noite, com a Croácia, para tentar passar aos oitavos de final da competição. A China foi a vencedora do Troféu do Atlântico atribuído pelo júri do Concurso Internacional de Fogo de Artifício da Madeira 2026. Já a Ucrânia foi escolhida pelo público para receber o Troféu Madeira Tão Tua. O concurso integrado no Festival do Atlântico teve também a participação do Canadá. O espetáculo piromusical Extra Concurso Gerações, apresentado pela empresa Macedo's Pirotecnia, encerrou este sábado o conjunto de quatro noites de fogo de artifício na Baía do Funchal. E agora conhecemos as previsões do estado do tempo para as próximas horas. Períodos de céu nublado, possibilidade de ocorrência de aguaceiros fracos na vertente norte e nas terras altas da Ilha da Madeira. Vento fraco a moderado de nordeste, superando por vezes forte até 40 km por hora nas terras altas a partir da tarde. 26 graus é a temperatura máxima prevista para o Funchal.

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1: Bem-vindos a mais um motor de busca, o seu calendário vivo na antena do posto emissor do Funchal. Hoje, dia 28 de junho, mas do ano de 1914, dava-se o assassinato do arquiduque Francisco Fernando, que iria desencadear a Primeira Guerra Mundial. Na parte da saúde, pequenos acontecimentos podem gerar grandes tragédias humanas, assim como foi a Primeira Grande Guerra. Na parte da literatura e da cultura, esta mesma guerra marcou profundamente a literatura europeia. E como personalidade, o destaque maior vai para um grande pensador, Jean-Jacques Rousseau, que nasceu neste mesmo dia. E a curiosidade é que este mesmo atentado de Francisco Fernando ocorria em Sarajevo. O destaque musical vai para o artista Gustav Holst, com seu Mars. E é com esta mesma música que nos despedimos por hoje, prometendo mais um passo na história amanhã, na antena do posto emissor do Funchal, neste que é o seu motor de busca.

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1: Olá, bem-vindos à Igreja no Mundo, o programa da Fundação AIS ajuda a Igreja que sofre aqui na sua rádio. Sou o Paulo Aido e é um privilégio saber que posso contar com a sua companhia aí desse lado durante os próximos 50 minutos.
2: As paróquias são os locais de refúgio, onde todas estas pessoas continuam a fluir em grandes quantidades e onde nos encontramos diante de um problema humanitário, uma urgência humanitária para a qual é necessário uma intervenção urgente.
1: Acabámos de escutar o padre Marcelo Oliveira, um sacerdote comboniano português que está presente na República Democrática do Congo. Ele enviou uma mensagem para alertar o mundo para a situação extremamente difícil em que se encontram as populações no norte deste país africano face à ofensiva de um grupo armado. Centenas de pessoas, muitas centenas, fugiram face ao avanço dos terroristas e refugiaram-se em missões católicas. Mais uma vez, a Igreja é o porto de abrigo de quem foge, de quem sofre, de quem é perseguido. O padre Marcelo lançou um alerta para a crise humanitária nesta zona do globo e este vai ser, obviamente, um dos temas em destaque no programa de hoje, em que vamos contar com os comentários aqui em estúdio da Catarina Martins de Betancura, diretora da Fundação AIS em Portugal. Olá, Catarina.
3: Olá, Paulo, e olá também a todos os nossos ouvintes.
1: Mas hoje vamos começar pelo Líbano. A situação neste país do Médio Oriente continua muito instável e mesmo que venhamos a ter agora algum tempo de paz, Catarina, para milhares de pessoas o regresso a casa não é uma opção.
3: Exatamente, Paulo, porque desde que a guerra, esta última guerra, digamos assim, começou então em março, que o número de mortes se aproxima já dos 4 mil, há mais de 11 mil feridos e há mais de 1 milhão e 200 mil deslocados. Portanto, o grande problema é que a ofensiva de Israel contra a milícia Hezbollah levou a bombardeamentos muito intensos e à destruição de milhares de casas e agora, mesmo que a guerra acabe de vez, essas casas continuam destruídas e temos milhares de famílias neste momento sem teto, Paulo.
1: Estamos a falar aproximadamente em quantas casas destruídas?
3: Bom, é difícil num contexto assim, portanto, de guerra, saber exatamente quantas casas foram destruídas, mas diversas entidades, nomeadamente a ONU, apontam para pelo menos cerca de 10 mil casas, mas o número poderá ser maior, pois além das habitações destruídas pelos bombardeamentos, há ainda algumas centenas que foram demolidas pelo exército de Israel por alegadamente serem abrigo de militantes do Hezbollah.
1: A crise humanitária é evidente, mas além de tudo isto, há sinais inquietantes que importa referir e que dizem respeito à comunidade cristã. Já vamos falar disto. Para já, chamo a sua atenção para um breve testemunho da irmã Ana, que abriu as portas do convento onde vive. Ela pertence às irmãs do Perpétuo Socorro, para que algumas dezenas de pessoas não tivessem de dormir nas ruas.
4: Sou a irmã Ana, das Irmãs do Perpétuo Socorro. Acolhemos muitas famílias deslocadas que foram obrigadas a abandonar as suas casas e estamos a hospedá-las aqui no nosso mosteiro. Este é o mosteiro principal. É verdadeiramente reconfortante ver a ajuda a chegar. É maravilhoso estarmos juntos, apoiarmos-nos uns aos outros e estarmos unidos como um só, para que possamos superar esta crise. Se Deus quiser, Deus estará sempre presente. Ele dá força e graça a cada pessoa para que possam permanecer firmes e resilientes nesta guerra. Muito obrigada a todos. Obrigada a todos os que estão connosco e a ouvir-nos. Obrigada.
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1: Foi a irmã Ana um exemplo do que a Igreja tem estado a fazer no Líbano, nestes tempos obscuros de guerra, de muita violência. Há pouco estava a dizer que há sinais inquietantes que importa referir e que dizem respeito à comunidade cristã, nomeadamente no que diz respeito à situação em Tiro. Uma situação tal que levou até Catarina, a Presidenta Internacional da Fundação AIS, a publicar um comunicado.
3: Exato, e só o facto de a nossa Presidente, portanto a Regina Lindes, ter publicado um comunicado diz bem bem também da gravidade da segurança que afeta a cidade de Tiro, portanto no sul do Líbano, e em especial o seu bairro histórico.
1: Nesse comunicado, a presidente da AIS recorda que a presença cristã em Tiro remonta ao tempo dos apóstolos.
3: Exato, Paulo, e isso dá ainda mais relevo à inquietação e medo em que se encontram então os cristãos que vivem nesta cidade, e a Regina lembra que é fundamental a preservação de todo este património histórico e, claro, as vidas dos que moram nesta zona. Portanto, Tiro ocupa um lugar único na história do cristianismo e faz parte do património espiritual do Líbano e não pode ser destruído ou ameaçado em guerras que possam emergir neste país.
1: Palavras fortes que nos remetem então para esse comunicado da Regina Lynch, a Presidente Executiva Internacional da Fundação AIS.
4: Neste momento difícil, a Fundação AIS expressa a sua solidariedade para com a igreja local e para com todos os civis que permanecem na cidade, especialmente famílias, crianças, idosos e os mais vulneráveis. Estamos particularmente preocupados com a segurança dos habitantes do histórico bairro cristão e com a preservação de uma presença cristã que está enraizada em Tiro desde os tempos apostólicos. Tiro ocupa um lugar único na história do cristianismo e no património espiritual do Líbano. As suas igrejas, comunidades e bairros históricos são testemunhas vivas de séculos de fé, coexistência e resiliência. Qualquer ameaça à vida dos civis, aos locais de culto ou a este precioso património religioso e cultural é motivo de profunda preocupação. Ao longo dos anos, a Fundação AIS tem acompanhado e apoiado as famílias que vivem no bairro antigo de Tiro. Conhecemos estas comunidades pessoalmente, visitámos as suas casas, rezámos nas suas igrejas e testemunhámos a sua determinação em manter uma presença cristã nesta cidade histórica, apesar dos inúmeros desafios. Por esta razão, as ameaças atuais que se abatem sobre a população civil e o bairro cristão histórico são motivo de particular preocupação para nós. Hoje, os nossos pensamentos e orações estão especialmente com estas famílias e com todos aqueles que enfrentam uma renovada incerteza e medo. A Fundação AIS une-se ao apelo da Igreja local e exorta todos aqueles com responsabilidade e influência a fazerem tudo o que for possível para evitar mais sofrimento, deslocação e destruição. Exortamos todas as partes a respeitarem a dignidade humana, a salvaguardarem os não combatentes e a protegerem os locais religiosos e as comunidades históricas. Nestes dias difíceis, confiamos o povo de Tiro e todo o povo do Líbano à misericórdia de Deus. Rezamos pela paz, segurança e estabilidade e reafirmamos o nosso compromisso de estar ao lado da igreja local, enquanto esta continua a servir aqueles que são afetados pelo medo, pela incerteza e pelo conflito. Que Deus proteja o povo de Tiro, preserve o Líbano e conceda paz à região.
1: Foi a Regina Lynch a mostrar a preocupação da Fundação AIS pela situação de insegurança em Tiro, no Líbano. E não é possível falarmos do Líbano, da guerra, da violência, de milhares de famílias desabrigadas, sem uma referência também, Catarina, à campanha lançada aqui em Portugal e também a nível internacional e cujo nome diz tudo. SOS Líbano.
3: É verdade, Paulo, é de facto uma campanha muito urgente, pois temos milhares de famílias numa situação angustiante, sem casa, sem trabalho, sem comida, e a ajuda da Fundação AIS é de facto fundamental e temos de continuar enquanto houver então pessoas assim com tanta necessidade, Paulo.
1: Esta campanha tem como objetivo ajudar a Igreja Libanesa a dar um cabaz com bens essenciais a essas famílias que estão em necessidade.
3: Sim, é isso mesmo, portanto, e cada cabaz que é entregue a cada família tem então alimentos, tem medicamentos e também tem roupa. Portanto, a Igreja procura que estas famílias, em especial aquelas que ainda vivem nas ruas ou as que estão, por exemplo, abrigadas em casas particulares ou em paróquias ou mosteiros, tenham desta forma o mínimo dos mínimos para poderem então sobreviver.
1: Muito bem, então em termos práticos, como é que os nossos ouvintes podem ajudar nesta campanha SOS Líbano?
3: Bom, Paulo, é muito fácil. O que eu peço a quem nos está a escutar neste momento é que contactem com a Fundação AIS através do nosso telefone do 21 754 4000, repito, 21 754 4000, ou então podem visitar também a nossa página de internet em fundação-ais.pt. Mas o mais fácil e o mais rápido, Paulo, é sempre por MBWay, e o MBWay da Fundação AIS é o 918 12 5574. Eu repito, 918 1255-7474-5574. E está nas nossas mãos, de facto, ajudar. Ajudar estes cristãos que passam por muitas dificuldades e também rezar por eles, claro. E é isso que nós pedimos a quem nos escuta neste momento, é que se lembrem então destas famílias em sofrimento nas vossas orações e que ajudem no que for possível. E desde já, muito obrigada pela vossa solidariedade.
1: Muito bem, estamos então a falar do Líbano, de milhares de pessoas que precisam de ajuda de uma enorme, face a uma enorme crise humanitária que estão a enfrentar. Agora está tudo nas nossas mãos.
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1: No início do programa nós escutámos um sacerdote português que está na República Democrática do Congo a denunciar a fuga de centenas de pessoas na região norte deste país africano face ao avanço de grupos terroristas. A região em causa é a província do Alto Uele e esta situação, Catarina, já remonta ao final do mês de maio.
3: Sim, Paulo, ao final do mês de maio, mas que continua muito grave, até ao ponto que o padre Oliveira, que é um missionário comboniano a viver já há vários anos na República Democrática do Congo, enviou então juntamente com outros dois sacerdotes mensagens de alerta para a Fundação AIS em Lisboa.
1: Os outros comborianos são os padres Claudino Gomes e Bienvenu Clemy. Todos eles reportam uma ofensiva terrorista e a fuga de centenas de pessoas, em especial para a cidade de Iziro, a capital da província, e descrevem uma situação grave a nível humanitário, pois são centenas, às vezes famílias inteiras, que fugiram deixando tudo para trás.
3: Sim, foram sem nada, estão de mãos vazias, que estas centenas de pessoas, na verdade são mesmo alguns milhares, Paulo, que começaram a ser acolhidas então nas diversas missões da Igreja. Portanto, o governo abriu as portas de algumas estruturas, como por exemplo as escolas, mas que se revelaram insuficientes para tantos deslocados, pelo que muitos começaram então a fluir às missões católicas, às paróquias e até a conventos que existem ali na região.
1: Neste cenário, as necessidades são imensas. Já vamos falar disso, mas para já é necessário referir que estes grupos armados têm usado de muita violência e provocado a fuga desordenada das populações.
3: Exato, Paulo. Nos vários relatos que a Fundação AIS recebeu, isso é descrito em pormenor. Portanto, em Elimpa, uma localidade nesta província, os terroristas mataram várias pessoas e a aldeia de Ndubala também foi palco de violência. E todos os que fugiram se queixam que os terroristas matam os animais e queimam os campos que já estavam semeados, pelo que todos receiam que os próximos tempos serão de fome. Também em Mugber, uma pequena cidade situada na província do Alto Uele, há relatos de violência, de insegurança e também de medo.
1: Obrigado, Catarina. Precisamente em Mugber está o padre Bienvenu Clemy. Ele tem à sua responsabilidade a paróquia de Nossa Senhora dos Aflitos e diz-nos que esta foi sempre uma cidade pacífica, mais conhecida por causa da sua estação ferroviária. Mas agora, com a chegada dos grupos armados, tudo mudou. A maior parte da população fugiu e só os mais pobres, os doentes, os que não têm ninguém, é que ficaram. E com eles ficaram também os padres.
5: Olá, sou o padre Bienvenu Clemy, missionário comboniano, pároco de Nossa Senhora Consoladora dos Aflitos em Mungbere. Mungbere é uma pequena cidade na província do Alto Uele, no norte da República Democrática do Congo. Mungbere sempre foi uma cidade pacífica e mais conhecida como uma estação ferroviária. No entanto, há um mês que estamos a enfrentar uma situação difícil devido à insegurança, devido aos combates entre as forças armadas e os rebeldes. E agora as pessoas fugiram. Mas nós, como comunidade, decidimos permanecer com os mais pobres, porque temos aqui algumas pessoas que não têm famílias e decidimos ficar com elas. Também alguns dos nossos paroquianos, vindos dos nossos postos de missão, estão aqui conosco e todos juntos enfrentamos esta situação. O maior desafio é como alimentá-los, porque agora as pessoas não podem ir ao mato e estão aqui. As pessoas estão habituadas a trabalhar na agricultura, mas agora, com esta situação, não o podem fazer porque não podem ir. O principal problema é como alimentá-las. Estamos a tentar gerir, a dar o que temos, o nosso tempo, a nossa partilha, a nossa esperança com eles. Todos nós rezamos para que a situação volte a estabilizar-se. Muito obrigado.
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1: Foi o padre Bienvenu em mais um relato desta Igreja de Coragem, dos que desafiam o medo cumprindo a sua missão junto dos perseguidos e ameaçados. Também neste país está o padre Marcelo Oliveira, o sacerdote português, telefonou para a Fundação AIS em Lisboa para relatar o que se está a passar no Alto Uel, lembrando que o país enfrenta por estes dias também uma epidemia de ébola. Vamos escutar.
6: Olá amigos, mais uma vez venho para vos falar da República Democrática do Congo. Em plena epidemia de vírus ébola, na sua 17ª edição, continuamos a assistir a um novo foco de conflito, desta vez na província do Alto Uele, na parte norte da República Democrática do Congo. É certo que a parte mais atormentada é sempre aquela do Norte Kivu e Sul Kivu. Neste momento entraram no Alto Uele e neste momento um grupo de rebeldes ainda não bem identificados que continuam a semear o terror nas populações. Quantidades imensas de pessoas abandonaram as suas próprias casas, abandonaram as aldeias para se poderem refugiar nas paróquias vizinhas. E atualmente temos em Mumbere e em Iziro uma situação de grande quantidade de pessoas que deixaram tudo o que tinham para poder salvar as vidas.
1: Estamos a escutar o padre Marcelo Oliveira, um missionário comboniano português a viver na República Democrática do Congo. Na mensagem que nos enviou, lança um apelo à ajuda a estas populações que enfrentam a violência terrorista, lembrando que os missionários continuam presentes e a servir os que estão em maior dificuldade.
6: As nossas comunidades combonianas nesta zona são duas. No passado eram muitas mais, pois foi ali que os missionários combonianos começaram a sua presença missionária na República Democrática do Congo, na diocese de Isiro-Niangara, e atualmente temos três comunidades que estão nesta zona, duas delas são paróquias, e como é evidente, as paróquias são os locais de refúgio, onde todas estas pessoas continuam a fluir em grandes quantidades e onde nos encontramos diante de um problema humanitário, uma urgência humanitária para a qual é necessário uma intervenção urgente. O governo já fez alguma coisa, mas é sempre ineficaz e tudo aquilo que poderemos conseguir para ajudar estas populações é sempre bem-vindo. Apelo à solidariedade com estes povos, com estas pessoas, com estas dificuldades que os missionários encontram. No entanto, o sinal da presença de Deus que acompanha o seu povo. Os colegas, apesar da presença dos militares, apesar do conflito, não pensam sair. Deus não abandona o seu povo, mas caminha com ele. E por isso, nós missionários continuamos a acompanhar o povo, mesmo na perseguição, mesmo no sofrimento, mesmo diante da falta de meios, mas ficamos com o povo. Sinais vivos da presença de Deus.
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1: Mantendo o nosso foco em África, vamos agora falar de Moçambique. Por um lado, temos um depoimento ainda sobre o assassinato do bispo de Quelimane, crime de que falámos aqui na semana passada, mas também vamos falar de Moçambique porque a Fundação AIS lançou aqui em Portugal uma campanha de ajuda de emergência para Cabo Delgado. Para já, ainda sobre o assassinato de Dom Osório, temos uma mensagem do padre Quiribi Fonseca, em que este sacerdote, já bem nosso conhecido aqui no nosso programa, descreve o bispo como sendo, Catarina, um homem bom, um defensor da paz, dos valores cristãos e também da moçambicanidade.
3: Sim, Paulo, o padre Fonseca, que pertence à Diocese de Pemba, diz que a comunidade cristã ficou, obviamente, surpreendida pela notícia do assassinato do bispo de Quelimane, lembrando que Moçambique se transformou num país violento, em que cidadãos de bem podem ser mortos a sangue frio com uma arma de guerra, como aconteceu com Dom Osório, e que é preciso regressar aos valores da paz, do diálogo e da justiça.
1: Exatamente, palavras importantes que refletem o estado de espírito de muitos moçambicanos ainda abalados pela notícia do assassinato do bispo de Quelimane. Vamos então escutar o padre Quiribi Fonseca.
7: Saudações em Cristo crucificado e ressuscitado. Se o grão de trigo não morrer, não dará vida, disse Jesus. Estou aqui para denunciar veementemente a morte de Dom Osório Sitor Afonso, missionário da Consolata, bispo da Diocese de Quelimane, administrador apostólico da Arquidiocese da Beira. Na manhã do dia 6 de junho, na semana passada, fomos surpreendidos com a notícia triste e chocante pela morte de um pastor, de um homem bom, um homem da Igreja Católica, um homem que defende a paz, um homem que defende o amor, um homem que defende os valores, não só cristãos, mas da nossa moçambicanidade. Que mensagem deixa, fica, as nossas vidas, nossos corações, com esta morte, com este assassinato de Dom Osório?
1: Estamos a escutar o padre Fonseca, da Diocese de Pemba, a comentar para o nosso programa o assassinato, no dia 6, de madrugada, na Casa Episcopal de Dom Osório. O bispo de Quelimane foi morto a tiro, foi assassinado com recurso a uma arma de guerra e isso, lembra o padre Fonseca, deixa muitas perguntas no ar. Perguntas que exigem respostas.
8: Olá, amigos. Mais uma vez, venho para vos falar da República Democrática do Congo. Em plena epidemia a vírus ébola, na sua 17ª edição, continuamos a assistir a um novo foco de conflito, desta vez na província do Alto Uele, na parte norte da República Democrática do Congo. É certo que a parte mais atormentada é sempre aquela do Norte Kivu e Sul Kivu. Neste momento entraram no Alto Uele e neste momento um grupo de rebeldes ainda não bem identificados continuam a semear o terror nas populações. Quantidades imensas de pessoas abandonaram as suas próprias casas, abandonaram as aldeias para se poderem refugiar nas paróquias vizinhas. E atualmente temos em Mumbere e em Iziro uma situação de grande quantidade de pessoas que deixaram tudo o que tinham para poder salvar as vidas.
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1: Foi o padre Fonseca sobre o assassinato do bispo de Quelimane e o clima de insegurança que se vive em Moçambique. Estamos a falar então de Moçambique e é impossível desligar o que se passa neste país da ameaça terrorista de que já muito aqui falámos ao longo dos últimos programas. E digo isto agora a propósito de uma campanha que a Fundação AIS acaba de lançar aqui em Portugal de apoio urgente à igreja local, em especial às dioceses mais atingidas pela ameaça jihadista, ou seja, as dioceses de Pemba, Nampula e Nacala. Em linhas gerais, Catarina, o que é que se pretende com esta campanha?
3: Bom, Paulo, esta campanha pretende ser, acima de tudo, um sinal da nossa solidariedade efetiva para com os cristãos de Moçambique, que todos os dias vivem, então, sobressaltados pela ameaça terrorista, pelo crime e pela pobreza. Portanto, os cristãos de Moçambique são exemplares na sua fé, são corajosos, mas precisam da nossa ajuda. E é isso, então, que nós estamos a pedir neste momento aos nossos benfeitores e amigos aqui em Portugal, que rezem pelos cristãos de Moçambique e que ajudem também, na medida do possível, estas famílias que tanto sofrem, mas que, de facto, não renegam a sua fé, Paulo.
1: Muito bem, mas que tipo de ajuda em concreto é que estamos a falar?
3: Bom, Paulo, como temos dito aqui nos nossos programas, neste momento há cerca de 1.200.000 deslocados em Moçambique. Portanto, pessoas que fugiram, que deixaram tudo o que tinham para trás por causa destes ataques terroristas. Portanto, são pessoas que precisam de ajuda, pois não têm como sobreviver.
1: Ou seja, estamos a falar em necessidades básicas.
3: Exato. Portanto, são necessidades básicas como a comida para o dia-a-dia, roupa, também produtos de higiene, também o abrigo para as pessoas, para as famílias se abrigarem, portanto, tudo de muito básico, Paulo. E aquilo que nós queremos com esta nossa campanha é ajudar então a igreja local, portanto, as dioceses de Pemba, Nampula e também Nacala, no apoio a estas famílias deslocadas. E estamos a falar em famílias com muitas crianças e também com idosos.
1: Portanto, famílias com muitas crianças, muitos idosos, milhares de famílias forçadas a fugir por causa dos ataques terroristas em Cabo Delgado, em Moçambique. E o que é que a Fundação AIS pede em concreto?
3: Bom, Paulo, eu volto a frisar que esta, de facto, é uma campanha essencial. Essencial e também muito urgente, porque é preciso ajudar já estas famílias. Portanto, ajudar já a Igreja, que não tem, de facto, meios para auxiliar tantas pessoas deslocadas. Portanto, tantas pessoas que são vítimas destes terroristas. Portanto, aquilo que nós pedimos é uma ajuda concreta e, por exemplo, Paulo, com 45 euros é possível, então, alimentar uma destas famílias de deslocados durante todo o mês. Mas a nossa campanha é muito mais vasta do que isto, Paulo.
1: Por exemplo, que outros projetos são abrangidos além dessa ajuda direta do cabaz alimentar?
3: Bom, Paulo, eu sugiro a quem nos está a escutar neste momento, aos nossos ouvintes, que visitem a nossa página de internet em fundação-ais.pt, porque está lá toda a informação, todos os projetos. Mas temos, e dou apenas alguns exemplos, Paulo, projetos, por exemplo, de ajuda às congregações religiosas, apoio para o reforço da segurança das casas das irmãs, pois já houve assaltos, há apoio também para programas para os traumatizados pela violência terrorista e também para a formação de seminaristas.
1: Fantástico, portanto, há muitos projetos para a Igreja que enfrenta a ameaça terrorista em Moçambique. E avançando já com o número da semana, 45, lembro uma vez mais que com 45 euros é possível então, como a Catarina disse, alimentar durante um mês uma família de deslocados, uma família de vítimas do terrorismo. Quem quiser ajudar, Catarina, como é que tem que fazer?
3: Bom, Paulo, é muito fácil, como dizemos sempre, não é? E isto é válido não só para Cabo Delgado, para Moçambique, em Moçambique, mas também para todas as nossas campanhas que estão a decorrer. E, portanto, basta visitar a nossa página de internet em fundação-ais.pt e estão as campanhas disponíveis e estão a explicação de como fazer os seus donativos. Ou então também nos podem ligar para o nosso telefone, para o 21-754-4000, eu repito, 21-754-4000, e volto a repetir que a forma mais fácil e mais eficiente e rápida é, sem dúvida, o MBWay. E o MBWay da Fundação AIS é o 918-125574.
1: Muito bem, obrigado, Catarina. Agora é connosco. Estamos então a falar de Moçambique, do terrorismo em Cabo Delgado, da urgência de se ajudar a igreja local. Vamos agora até agosto de 2023. Decorria em Lisboa a Jornada Mundial da Juventude e houve um momento em que um grupo de jovens deu o testemunho do que é ser cristão em países em guerra, em países pobres. E um desses testemunhos foi o de Marta Luiz. Esta jovem contou ao Papa e ao mundo como viveu dois ataques dos terroristas, como teve de fugir para o mato, o medo que passou, as orações que rezou com a família e os vizinhos para que os terroristas não lhes fizessem mal.
9: No dia 7 de abril de 2021, pela manhã, os terroristas atacaram nossa aldeia. Fugimos com toda a família para o mato. Ficamos 4 dias escondidos. Quando soubemos que os terroristas tinham saído, voltamos para casa. Passávamos o dia em casa e à noite, por medo, voltávamos a dormir no mato. Rezávamos muito, pedindo a Deus que nos livrasse de todo o mal e para que o Senhor nos desse a força para superar aquele momento de dificuldade. Não dormíamos a noite toda, ficávamos a rezar Ave Maria e Pai Nosso, pedindo ao Senhor para que não acontecesse o pior nas casas das pessoas. Depois do ataque do mês de abril, continuamos nossa vida na aldeia. Mas no dia 31 de outubro de 2021, os terroristas voltaram a atacar novamente. Este ataque foi muito grande, fugimos de novo para o mato. Caminhamos muito sem saber o que fazer. Não tínhamos comida nem água. Passamos muita fome. Os terroristas encontraram-nos no mato e deram um tiro para cima. Não fizeram nada com a nossa família, mas sentimos muito medo e saímos correndo. Com muita dificuldade, conseguimos chegar na província de Nampula, onde fomos acolhidos por alguns familiares. Quando estávamos no mato, rezávamos muito. Em nenhum momento perdemos nossa fé. Pedi a Deus que nos ajudasse e tirasse toda a maldade do mundo, em que as pessoas que estavam provocando essa guerra mudassem de vida.
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1: E deste poderoso testemunho de uma jovem que contou ao Papa Francisco, em Lisboa, como é dramática a vida das populações de Cabo Delgado por causa dos ataques terroristas, vamos agora até à China, vamos até à Diocese de Macau, vamos ao encontro do nosso correspondente, o jornalista José Miguel Encarnação.
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10: Nossa Senhora continua a ser muito venerada aqui em Macau, em Hong Kong e também na China continental. São diferentes os períodos em que isso acontece, uma vez que, por volta do Ano Novo Chinês, aqui, precisamente em Macau, é então celebrada a missa dedicada a Nossa Senhora da China, sendo esta mesma imagem venerada em alturas diferentes do calendário ocidental, conforme a tradição em várias partes da China. Também há Nossa Senhora de Shenzhen, também ela considerada uma Nossa Senhora da China, embora haja aqui uma diferença entre estas duas imagens, que muitas vezes, sendo representada da mesma forma, tem na sua diferença a história que por ela está por detrás. Shenzhen fica perto de Xangai, é um santuário onde Nossa Senhora é venerada e ali há muitas procissões que lá chegam de todos os cantos também do mundo, principalmente onde há chineses. E depois há Nossa Senhora da China, uma Nossa Senhora com traços mais asiáticos, que foi como que uma aculturação feita pelos missionários que andaram por terras do Oriente. O bispo de Macau, quando o Ano Novo Chinês voltou a celebrar a missa em memória de Nossa Senhora da China, tendo havido dança do leão e também festividades e tradições chinesas que aqui em Macau se misturam com tradições de fé ocidentais, sendo que a velha questão dos ritos foi mais do que ultrapassada já desde a altura dos jesuítas, e o que faz com que ainda hoje muitos católicos se convertam ao catolicismo, aliás muitos chineses se convertam ao catolicismo, tornando-se assim novos católicos para a nação católica na China.
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1: A capital da Nigéria acolheu uma cimeira que reuniu diversos países africanos envolvidos na luta contra o tráfico de seres humanos. O português Mário Almeida.

0: em África, em que se debateram estratégias para o combate ao tráfico de seres humanos. O cardeal Fábio Baggio, secretário adjunto do Dicastério para o Serviço do Desenvolvimento Humano Integral da Santa Sé, esteve presente nesta conferência, que incluiu representantes da Nigéria, Gana, África do Sul e do Quênia. O português Mário Almeida, que trabalha para o referido Dicastério, participou também no evento e fez um balanço da conferência, destacando o papel que a Fundação AIS tem desempenhado a nível global na luta contra o tráfico de seres humanos, realidade que o Papa Francisco considerava como sendo uma chaga aberrante. O objetivo da Cimeira, explica Almeida, foi o de reunir esforços e constituir uma rede continental que reúna as diversas organizações que já lutam contra este flagelo. Na reunião em Abuja, participaram também membros de diversas congregações, pessoas ligadas a instituições do governo nigeriano, da sociedade civil e também da Conferência Episcopal da Nigéria. É neste contexto que Mário Almeida destaca o papel que a Fundação AIS tem desempenhado na luta contra o tráfico de seres humanos. Gostaria de sublinhar o trabalho da ajuda à Igreja que sofre que, embora não tendo estado presente, faz muito para participar também para esta luta contra o tráfico de seres humanos. Por que digo isto? Porque uma das razões que está na base do tráfico de seres humanos é a pobreza, a violência e o desemprego, explica o responsável que dá como exemplo o trabalho desenvolvido pela Fundação Pontifícia na Nigéria. A Fundação AIS acaba por apoiar muitas das instituições da Igreja que se esforçam precisamente por lutar contra estes males sociais, criar comunidades mais solidárias e também aqui, na Nigéria, tem uma grande ação nas comunidades cristãs que têm sofrido violência, que têm sofrido ataques de terroristas islâmicos, diz Mário Almeida, lembrando que os deslocados internos são vítimas fáceis do tráfico de seres humanos. De facto, a Fundação AIS tem apoiado as estruturas da Igreja em países onde a questão do tráfico de seres humanos é uma realidade, como é o caso da Nigéria, mas também do Paquistão ou do Egito, por exemplo, países onde o rapto de raparigas e mulheres cristãs é um drama bem real. Muitas dessas raparigas são retiradas à força das suas famílias e comunidades e depois são forçadas a converterem-se ao Islão e muitas vezes obrigadas até ao casamento com os próprios raptores.
1: O disco Duetos, de Paulo de Carvalho, oferece-nos algumas das canções mais importantes da música popular portuguesa dos últimos anos. Olá, então como vais? É uma dessas canções que juntou, neste caso concreto, Paulo de Carvalho e o seu grande amigo, Tozé Brito. Até já!

0: Olá, então como vais? Chegamos à reta final de Igreja no Mundo, o programa da Fundação AIS aqui na sua rádio. O Papa Leão esteve em Espanha numa visita que durou sensivelmente uma semana. Uma visita que deixou marcas, que vai ficar para a história e que teve momentos marcantes. Nós pedimos ao nosso colega Josué Villalón, o jornalista da AIS de Espanha, para nos fazer um balanço do que de mais importante aconteceu. Mas antes de escutarmos, vamos, Catarina, nós próprios lembrar o essencial desta viagem. Foram dias muito preenchidos.
1: Sim, muito preenchidos mesmo, Paulo. O Papa percorreu cerca de 2.500 quilómetros, proferiu 12 discursos, esteve em Madrid, Barcelona e nas Ilhas Canárias, e só numa missa, celebrada em Madrid, participaram mais de 1 milhão e 200 mil fiéis, Paulo.
0: Outro momento-chave, de que aliás falámos aqui na semana passada, foi a bênção da Torre da Basílica da Sagrada Família em Barcelona.
1: Sim, esse foi de facto um dos momentos mais empolgantes da viagem apostólica do Papa Leão à Espanha. Portanto, a Basílica, a extraordinária obra de Gaudí, é agora, com essa torre, a igreja mais alta do mundo.
0: E quanto a temas, digamos assim, quais foram as linhas-força dos discursos do Papa?
1: Houve vários, Paulo, mas podemos dizer que numa Espanha em que a Igreja está empenhada na renovação da fé dos fiéis, o Papa falou muito disso, mas também abordou temas da atualidade, como por exemplo o acolhimento aos imigrantes, a denúncia das guerras, da violência. E já que estamos a falar em discursos, é muito importante, Paulo, lembrar o discurso do Papa no Parlamento Espanhol, que foi aplaudido de pé durante 7 longos minutos por todos os deputados. Portanto, numa Espanha polarizada, dividida por regiões, por nacionalismos, este discurso foi histórico, já está de facto na história, Paulo.
0: Muito bem, obrigado, Catarina. Como eu disse há pouco, o Josué Villalón, nosso colega da Fundação AIS de Espanha, fez-nos então um balanço também desta visita de Leão XIV e vamos escutá-lo já de seguida. Vamos escutar apenas a primeira parte do vídeo que ele nos enviou, focando os 3 dias em que o Santo Padre esteve em Madrid e deixando-me assim, neste caso, para a próxima semana, o que aconteceu em Barcelona e nas Ilhas Canárias.
2: Uma saudação, amigos de Portugal. A visita do Santo Padre, o Papa Leão XIV, à Espanha, na verdade foi um grande presente, uma bênção. Está a ser, acho eu, um grande sucesso no bom sentido, a partir da fé, mas também ao criar pontes para a concórdia, para o encontro, para um novo impulso do valor da Igreja, da evangelização de Jesus Cristo, tendo em conta também o mundo da cultura, da sociedade, da economia. Bom, esta viagem teve 3 partes, 3 focos principais. A passagem do Papa por Madrid, em primeiro lugar, depois por Barcelona e, em último lugar, pelas Ilhas Canárias. Era um sonho do Papa Francisco de estar perto dos imigrantes, das pessoas que arriscam a vida no mar para chegar à Europa. Sonho este concretizado pelo Papa Leão XIV. Em primeiro lugar, em Madrid, foi um encontro multitudinário com mais de 500 mil jovens na vigília do sábado à tarde e mais de 1 milhão e 200 mil pessoas na missa da celebração do Corpo de Deus no domingo passado, dia 7 de junho. O Papa continuou também a encontrar-se com a gente no âmbito da cultura, artistas, atores, cantores, pessoas representantes de diversos âmbitos das artes, também do mundo do trabalho, das ciências e da tecnologia. E tudo isso foram momentos de grande emotividade. O Papa conseguiu transmitir com muito carinho, com humildade, também com muita simplicidade e tranquilidade, a importância que tem a fé e como a Igreja quer lançar pontes e ser fonte de encontro e diálogo para toda a sociedade. Um momento histórico desta visita foi o discurso do Papa no Congresso dos Deputados na Câmara Baixa da Representação Democrática em Espanha. O discurso do Papa foi aplaudido durante mais de 6 minutos por todos os representantes políticos de todos os partidos políticos presentes. O Papa falou da defesa da dignidade humana, de defender a vida humana desde a concepção até ao seu fim natural. Também falou de defender os mais fracos, sublinhando que a qualidade moral de uma sociedade mede-se pela defesa dos mais necessitados. Este discurso do Santo Padre foi histórico. Foi a primeira vez que um Papa visitou o Congresso dos Deputados da Espanha e dirigiu uma mensagem a todos os representantes políticos.
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0: Foi José Villalone, jornalista da AIS de Espanha, num balanço para o nosso programa da visita do Santo Padre ao país vizinho. A visita do Papa, a que regressaremos então na próxima semana, teve um enorme impacto mediático e antecedeu um outro grande acontecimento também global, o Campeonato do Mundo de Futebol. Não vamos, obviamente, falar aqui nem de táticas, nem da atuação das equipas, nem sequer dos árbitros, mas isto permite-nos, o Campeonato do Mundo de Futebol, permite-nos olhar para os 48 países que disputam o campeonato e dizer alguma coisa sobre liberdade religiosa. E o que é que há a dizer? E o que há a dizer, aliás, Catarina, é de facto preocupante.
1: Sim, Paulo, é de facto preocupante na medida em que o Campeonato do Mundo de Futebol, que se disputa então nos Estados Unidos, no Canadá e no México, não nos pode fazer esquecer o que se passa nestes 48 países em matéria de liberdade religiosa. E a verdade, Paulo, é que desses 48 países, temos 14 em que há perseguição ou discriminação religiosa e em alguns deles, como a Arábia Saudita e o Irão, a perseguição por causa da fé pode levar mesmo à condenação à morte.
0: A Fundação AIS publicou um artigo escrito pelo Filipe de Avilés sobre isto que merece ser lido, mas há também, Catarina, até o caso de um dos países organizadores ser também conhecido pelas ameaças à liberdade da religião.
1: Sim, Paulo, é o México e é que há um grande problema de crime organizado e de tráfico de drogas e os padres, portanto os líderes religiosos e os agentes pastorais são frequentemente alvo dos grupos criminosos que procuram exercer, como é óbvio, o controle sobre as comunidades locais.
0: Muito bem, obrigado, Catarina. E depois deste outro olhar sobre o Campeonato do Mundo, vamos agora escutar uma peça que preparámos para si e que mostra como o futebol pode ser uma coisa simples, sinónimo de alegria pura, de paz e até de amor.
4: Há outro campeonato menos conhecido, jogado em campos sem iluminação, sem bancadas, às vezes mesmo sem balizas. Há sempre alguma coisa a fazer de baliza. Uns troncos de árvores, umas mochilas no chão, umas pedras. Este é um campeonato que acontece todos os dias em quase todos os países do mundo, em que uns rapazes e umas raparigas disputam a bola, às vezes de trapos, mas com um entusiasmo que não desmerece dos grandes ídolos. É o futebol da vida, uma vida que fervilha nos campos de deslocados, nos pátios das paróquias, nas ruas das vilas e cidades. É o futebol da paz, é o futebol que a Igreja promove em todos os lugares onde está presente. Um futebol cheio de Ronaldos, de rapazes e raparigas que saltam como só os Ronaldos conseguem quando festejam os golos. O futebol tem esta magia. Todos os golos se festejam de maneira alegre, contagiante, em todos os países, em todas as línguas, em todas as culturas. Este é o maior hino ao futebol que pode ser escrito. Longe dos holofotes, longe das televisões, mas perto, muito perto do coração genuíno dos povos.
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0: Mesmo a terminar o programa de hoje, apenas uma nota para lembrar que a Fundação AIS assinalou no dia 12, Solenidade do Sagrado Coração de Jesus, o Dia do Benfeitor. E isso significou, Catarina, que houve um encontro fantástico no Porto, na Igreja do Marquês.
1: Sim, Paulo, foi de facto fantástico. Cerca de uma centena de amigos da Fundação AIS esteve presente. Portanto, houve a celebração da Eucaristia, em que a Igreja esteve praticamente cheia. Depois tivemos então um convívio, um almoço partilhado, em que nos encontramos com alguns dos amigos da Fundação AIS, alguns dos que são, no norte do país, a alma da nossa instituição. E aproveito também esta ocasião para deixar aqui também ao Padre Rubens Marques, que nos acolheu com toda a sua simpatia, o meu muito obrigada por este encontro, que foi de facto muito, muito bom, Paulo.
0: Muito bem, obrigado, Catarina. Já no final do encontro, o Padre Rubens falou para o nosso programa, sublinhando a importância da missão da Fundação AIS como braço da caridade da Igreja nas situações mais difíceis, onde as pessoas sofrem por causa de calamidades naturais, das guerras e também do terrorismo.
5: Muito boa tarde. Hoje tivemos a alegria de ter aqui na nossa comunidade paroquial da Senhora da Conceição a Fundação Ajuda à Igreja que Sofre a celebrar o Dia do Benfeitor na Solenidade do Sagrado Coração de Jesus. De facto, a Fundação Ajuda à Igreja que Sofre é o braço estendido da Igreja em caridade junto daqueles que estão nas periferias mais perigosas e mais distantes das guerras, das calamidades, do terrorismo. E por isso foi com muito agrado que vivemos este dia na companhia dos benfeitores, a quem agradecemos a sua generosidade e pelos quais damos graças a Deus.
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0: Já na reta final do programa de hoje, temos ainda de lembrar que a Fundação AIS continua empenhada na recuperação das igrejas atingidas em janeiro aqui em Portugal pela tempestade Christine, e que faltam só uns dias, para quem não o fez, claro, uns dias para se entregar a declaração de IRS. E essa declaração pode ser uma ajuda preciosa para, Catarina, a igreja que sofre no mundo.
1: É verdade, Paulo, e faltam apenas alguns dias, não é? Para entregarmos a nossa declaração de IRS, e se ainda, quem nos está a escutar, se ainda não entregou, então pedimos para não se esquecer que pode fazer então esta consignação de 1% a favor da Fundação AIS, e que isso é de facto uma ajuda muito importante para a igreja que tanto sofre em tantos países do mundo. E hoje falámos aqui de Moçambique, falámos do Líbano, mas poderíamos falar em dezenas e dezenas de outros países que precisam também de ser apoiados. Poderíamos falar de dezenas e dezenas de comunidades cristãs que precisam urgentemente da nossa solidariedade, das nossas orações e da nossa ajuda, e através do IRS conseguimos de facto fazer isso, e de uma forma gratuita, Paulo.
0: Exatamente, muito bem. Até ao último dia é possível preencher a declaração do IRS, e com essa declaração é possível ajudar a igreja que sofre no mundo.
2: Milhões de cristãos vivem em países onde não há liberdade religiosa. Muitos são mesmo perseguidos, presos, reputados, torturados, mortos. Apenas e só por causa da sua fé. Todos os dias vivem sob ameaça. Todos os dias vivem a cruz da perseguição. E por isso precisam de nós, das nossas orações, da nossa solidariedade. Este ano, quando preencher a sua declaração de IRS, lembre-se da igreja que sofre, lembre-se dos cristãos perseguidos. Este ano, ao preencher a sua declaração de IRS, assine 505-152-304, o código da Fundação AIS, e isso basta. No ano passado, conseguimos mais de 200 mil euros. Este ano, temos de ultrapassar este valor, pois são cada vez mais também as comunidades que nos pedem ajuda, que nos pedem socorro. Ao doar 1% do seu IRS para a Fundação AIS, está a dizer a cada um destes cristãos perseguidos, destes heróis da fé, que eles estão no seu coração. O mundo ignora-os, mas a Igreja acolhe-os. Obrigado por aliviar a cruz dos cristãos perseguidos.
0: E assim, lembrando que com uma simples cruz na nossa declaração de IRS podemos ajudar os cristãos a suportar a cruz da perseguição religiosa, chegamos ao fim do programa de hoje. Todas as semanas marcamos encontro aqui porque há uma igreja que precisa da nossa ajuda. Agradeço a presença da Catarina Martins de Betancur aqui em estúdio, assim como a colaboração de José Mário, Pilar Rocha, José Simões, Gonçalo Dias, Sérgio Melo e Félix Lungo, que muito agradeço. A Igreja no Mundo é um programa da Fundação AIS, é já retransmitido por 43 rádios, isto em Portugal continental, Madeira e Açores, mas também em Moçambique, Cabo Verde, Angola, São Tomé e Príncipe e Guiné-Bissau. Para mim, Paulo Aido, foi um gosto, como sempre, saber que esteve aí desse lado na nossa companhia. Despeço-me com amizade, até ao próximo programa, até à próxima semana, se Deus quiser.
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1: Ó Dona Inês, veja lá, ele é um rapaz.
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0: São 51 até agora o número de mortos entre a comunidade portuguesa na Venezuela. Associações de venezuelanos e lusodescendentes na Madeira mobilizam recolha de produtos para ajudar as vítimas dos sismos. Pede-se essencialmente medicamentos, equipamentos de proteção, produtos de higiene pessoal, enlatados, colchões e sacos-cama. Num apelo à solidariedade empresarial, o secretário da Economia pede que a Madeira se mobilize pela Venezuela. Portugal empata a zeros com a Colômbia e vai jogar na sexta-feira à meia-noite com a Croácia para os 16avos de final do Campeonato do Mundo. O número de vítimas mortais continua a aumentar na Venezuela. A mais recente atualização refere que são 51 os mortos registados entre a comunidade portuguesa e luso-venezuelana. 7 são menores. Há 84 desaparecidos. Ao todo e até agora foram contabilizadas 1.430 vítimas mortais. O número de feridos chegou aos 3.360. 50 mil pessoas estão desaparecidas e há mais de 4 mil desalojados. As equipas de resgate, enviadas por diversos países, incluindo Portugal, continuam a trabalhar para tentar encontrar sobreviventes, apesar de começar a ser mais difícil passada a janela das 72 horas. Na Madeira, há quem mobilize vontades para ajudar as vítimas dos sismos na Venezuela e o secretário regional da Economia, José Manuel Rodrigues, deixou um apelo às empresas da região para que apoiem a recuperação e a reconstrução daquele país.
1: Dirijo um apelo a todas as empresas da Madeira e do Porto Santo para que apoiem a recuperação e a reconstrução da Venezuela. As nossas empresas podem canalizar os seus apoios para as várias associações de luso-venezuelanos existentes na região, como têm feito nos últimos dias muitos cidadãos, através dos canais institucionais para os centros portugueses, para as casas da Madeira, assim como para as organizações humanitárias e internacionais.
0: O apelo do secretário regional da Economia, José Manuel Rodrigues. E desde o primeiro dia da catástrofe, um grupo de cidadãos venezuelanos e lusodescendentes residentes na Madeira decidiu realizar uma campanha para recolha de produtos. A primeira remessa será enviada para a Venezuela já na próxima semana, através de um voo da TAP que parte para Caracas na sexta-feira. Pede-se essencialmente medicamentos, equipamentos de proteção, produtos de higiene pessoal, enlatados, colchões e sacos-cama. Os pontos de recolha estão distribuídos por vários concelhos da região e incluem associações, lojas comerciais, casas do povo, câmaras municipais e juntas de freguesia. Ana Cristina Monteiro, da Venecom, revela quais as prioridades.
2: Comida em lata, o que for feijões, atum, comida para os bebês, enxur, bebidas energéticas, biberões também para os bebês, também já nos pediram, ligaduras, produtos para limpar feridas, pensos, esse tipo de insumos que poderão ajudar nesta primeira fase de atender às pessoas que vão sendo rescatadas.
0: Os pontos de entrega de todos estes produtos podem ser consultados nas redes sociais. E na Venezuela também decorrem várias iniciativas solidárias para com as vítimas dos sismos. Filipe Gouveia é o correspondente da Luz em Caracas, e num podcast da agência traça um retrato da solidariedade mobilizada por entre as ruínas.
3: Há cada vez mais movimentos de ajuda com bens de primeira necessidade. Há mesmo, no caso da comunidade portuguesa, está mesmo a mobilizar-se, estou a falar de empresários e empresas também, que criaram centros de recolha de produtos que vão ser enviados para estas pessoas que foram afetadas e também para hospitais, porque nos hospitais faltam também coisas como, por exemplo, artigos de higiene pessoal e água. Mas, quer dizer, há também a falta de alguns alimentos que as pessoas estão a tentar recolher, roupas, sapatos, inclusive medicamentos. Há pouco estava a falar com um português que me dizia que estavam a pedir também martelos, enxadas e pás para tentar remover escombros onde estão pessoas.
0: E é no meio de todo este caos que se mobilizam vontades, mesmo que continuem a ocorrer dezenas de réplicas sísmicas.
3: São movimentos pequenos de terra, de baixa intensidade. Nós não podemos dizer que mais seguros que aquilo que aconteceu, mas que não causa tanta angústia com relação àquilo que aconteceu.
0: O correspondente da Luz em Caracas deu ainda conta de queixas da população em relação à resposta tardia e, por vezes, pouco eficaz das autoridades venezuelanas perante a catástrofe.
3: As autoridades venezuelanas estão a dar o melhor, mas dada a dimensão daquilo que aconteceu, há queixas de que a ajuda, a presença de equipas de salvamento em algumas zonas seria limitada, seria insuficiente, e inclusive há pessoas que me diziam: epá, os militares, quando era para reprimir a população, os protestos apareciam rapidamente, estavam aí quase como já à espera, né? E agora demoram a chegar, né? E tudo isto vai criando também algum ambiente de insatisfação e a certeza de que quanto mais ajuda internacional houver, melhor, e que as pessoas estão à espera disso.
0: Até agora, há a registar cerca de 1.500 mortos e mais de 3 mil feridos. 50 mil pessoas estão desaparecidas. Entre a comunidade portuguesa e luso-venezuelana, foram contabilizados 51 mortos e 84 desaparecidos. Os mais recentes dados indicam que os sismos que abalaram a Venezuela deixaram também, e pelo menos, 4 mil desalojados. Outra situação que preocupa Ana Cristina Monteiro, da Venecom, que se mostrou emocionada nestas declarações ao posto emissor.
2: Estamos a falar de mais de 100 edifícios que estão sem condições para ser habitados novamente. E isso repercute em número de famílias. São milhares de famílias que vão ficar sem lar. E pronto, nos preocupa muito que nos dias que vêm a seguir, como nós vamos, como se vai reconstruir o país, como, onde é que estas pessoas, porque não podem continuar a pernoitar na estrada. Estas pessoas têm que ter um lugar onde passar a noite, onde tentar refazer as suas vidas. Eu sei que é muito, muito rápido, mas não estou a ver como é que vai ser esse processo, onde é que estas pessoas vão ficar.
0: Ana Cristina Monteiro, da Venecom, uma das associações de venezuelanos e lusodescendentes na Madeira envolvidas na recolha de donativos. O Papa manifestou solidariedade às vítimas dos sismos na Venezuela perante milhares de pessoas na Praça de São Pedro. Leão XIV falou em espanhol em nome das vítimas e de todos os que sofrem por elas.
4: Mientras ruego al Señor por el eterno descanso de los fallecidos.
5: Peço a Deus que dê o eterno descanso aos falecidos e renovo os meus votos espirituais de pesar a todos os familiares, aos feridos e a quem foi afetado. Manifesto a minha gratidão e incentivo aos que trabalham generosamente nos trabalhos de busca e auxílio.
0: A solidariedade do Papa Leão XIV para com as vítimas dos sismos na Venezuela. Outra das notícias que fica deste fim de semana está relacionada com o aumento em cerca de 50% do valor base de lançamento do concurso para a terceira fase de construção do novo Hospital da Madeira. Está agora fixado em 415 milhões de euros, são mais 150 milhões do que no primeiro concurso. A líder do PS Madeira, Célia Pessegueiro, considera que o governo regional deve explicações urgentes.
6: Lança-se um concurso para ficar deserto, para depois perdermos ainda mais 10 meses, que agora se acrescenta um novo período de concurso. Fala-se numa possibilidade de, se tudo correr bem, a obra virá arrancar em janeiro, mas daqui até lá ainda há muitas dúvidas para se esclarecer e uma delas é quem é que paga. É verdade que há um compromisso da República de pagar 50% do valor do hospital. Mas esse valor está numa portaria. em que se define qual é o montante a atribuir anualmente. Esse montante global que estava estimado está aquém daquilo que é o valor apenas desta terceira fase da obra. Agora, o secretário veio dizer que havia garantias do primeiro-ministro, mas nós não ouvimos Miguel Albuquerque confirmar que havia garantias, nós não conhecemos ainda nenhuma portaria, nós não ouvimos o primeiro-ministro também garantir que havia financiamento de 50% da obra.
0: Líder do PS Madeira volta a questionar as garantias de cofinanciamento do novo hospital pela República depois da derrapagem dos custos da obra. Agora o futebol. Portugal começou a disputa do Grupo K do Campeonato do Mundo com um empate e fechou com outra igualdade. No jogo desta madrugada, frente à Colômbia, empatou a zeros e ficou no segundo lugar do grupo com 5 pontos. Para os 16avos de final, vai agora viajar para Toronto, no Canadá, onde joga com a Croácia na noite de quinta para sexta-feira, às 0 horas, já do dia 3 de julho. Roberto Martínez diz que este jogo com a Colômbia foi disputado sob condições difíceis. Queria ganhar, mas justificou o empate como sendo um resultado natural nesta altura da competição, em que um dos objetivos era crescer. O selecionador reafirma a confiança na luta por vitórias, jogo a jogo, até atingir o objetivo de chegar à final.
7: No Mundial nós queremos ganhar todos os jogos, mas o adversário também joga, eles também têm os seus objetivos e nós agora vamos a ir a Toronto, vamos a jogar contra a Croácia e a ideia é de continuar a ganhar. Queremos ganhar tudo, mas a realidade é que estamos apurados, é o momento agora para preparar o próximo jogo em Toronto, é a Croácia e vamos a melhorar muito deste teste e é exatamente isso que esperamos. Já mostramos depois do primeiro jogo que temos capacidade de refletir, capacidade de avaliar, capacidade de autocrítica e melhorar muito. Então foi um teste valioso porque quando jogas em condições diferentes, um adversário diferente, é fácil perder o jogo e quando não estamos ao melhor nível, não perder o jogo mostra o carácter e tudo aquilo que nós temos. Então os nossos adeptos podem estar muito, muito orgulhosos do desempenho que nós fizemos. Não com o estilo, a qualidade que normalmente temos, mas com muitos valores que são importantes para também ser uma equipa campeã.
0: Portugal fechou esta etapa com uma igualdade a zeros frente à Colômbia. Ficou em segundo lugar no grupo. A partir de agora é a eliminar. Para a seleção portuguesa, a próxima fase deste Mundial começa na madrugada de quinta para sexta-feira, à meia-noite, com a Croácia para tentar passar aos oitavos de final da competição. A China foi a vencedora do Troféu do Atlântico, atribuído pelo júri do Concurso Internacional de Fogo de Artifício da Madeira 2026. Já a Ucrânia foi a escolhida pelo público para receber o Troféu Madeira Tão Tua. O concurso, integrado no Festival do Atlântico, teve também a participação do Canadá. E agora as previsões do estado do tempo para segunda-feira, períodos de céu nublado, apresentando-se em geral pouco nublado nas terras altas e vertente sul da Ilha da Madeira, possibilidade de ocorrência de aguaceiros fracos na vertente norte, vento fraco a moderado de nordeste, superando por vezes forte nas terras altas e nos extremos leste e oeste da Ilha da Madeira, subida de temperatura nas terras altas, 26 graus é a máxima prevista para o Funchal.

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1: A região norte da República Democrática do Congo, no Alto Uele, está em sobressalto desde algumas semanas. Grupos armados têm entrado nas aldeias e forçado a fuga de centenas de milhares de pessoas. Três padres combonianos, dois deles portugueses, alertaram a Fundação AIS para esta situação. As pessoas fogem e os guerrilheiros, como são por ali chamados os terroristas, chegam às aldeias e queimam as casas, queimam os campos já semeados, matam os animais e matam os que terão ainda ficado. Alguém que tenha se recusado a fugir. As missões da Igreja ficaram repletas de pessoas assustadas. É terrível o que se passa neste país. Na Zona Leste, nas províncias do Kivu Norte e Kivu Sul, nem o próprio Estado já manda. São regiões controladas por exércitos privados, a mando do vizinho Ruanda, que se dedica indiretamente a saquear as abundantes riquezas naturais que a terra por ali esconde. As mulheres e as raparigas estão também na mira destes grupos. Muitas são raptadas, são transformadas em escravas sexuais. Há um enorme manto de silêncio sobre tudo isto. Mal se fala dos ataques terroristas, mal se comenta a usurpação das terras ricas do leste da República Democrática do Congo. E ninguém diz nada sobre a sorte destas raparigas que são por ali vistas como uma espécie de troféu, alvo da ganância destes predadores de armas na mão. É preciso denunciar o que se passa neste país. Calar esta realidade é ser cúmplice dos que estão a assaltar a República Democrática do Congo e a África, sem vergonha nem piedade.
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1: No Evangelho de hoje, Jesus recorda-nos que segui-lo implica fazer escolhas. Ele diz que quem o coloca em primeiro lugar encontrará a verdadeira vida. Não é um convite a amar menos a família ou os amigos, mas a fazer de Deus o centro de todas as relações. Quando Cristo ocupa o primeiro lugar no nosso coração, aprendemos a amar melhor, com mais liberdade, mais generosidade e mais verdade. Jesus acrescenta, ainda, que até um simples copo de água dado a quem precisa tem um valor imenso aos olhos de Deus. Isto mostra-nos que o reino de Deus se constrói nos pequenos gestos do dia-a-dia. Nem todos somos chamados a realizar grandes feitos, mas todos podemos praticar pequenas obras de amor, de acolhimento e de serviço. Que hoje saibamos escolher Cristo como a prioridade da nossa vida.

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1: Em nome do Pai, do Filho e do Espírito Santo. Amém. Amém. Estamos reunidos no amor de Jesus. Pois a oração consiste em levar a alma a Deus ou em pedir a Deus bens conformes à sua vontade. Ela é sempre um dom de Deus que vem ao encontro do homem. A oração cristã é a relação pessoal e viva dos filhos de Deus com o Pai infinitamente bom, com o seu Filho Jesus Cristo e com o Espírito Santo que habita no coração daqueles. Rezemos com Maria, nossa Mãe, elevando o nosso coração até Deus.

0: Meditemos nos mistérios gloriosos. A oração de Maria caracteriza-se pela fé e pela oferta generosa de todo o seu ser a Deus. A Mãe de Jesus é a nova Eva, a Mãe dos viventes. Ela pede a Jesus, seu Filho, pelas necessidades de todos os homens. Primeiro mistério: a ressurreição de Jesus. No primeiro dia da semana, ao romper da alva, as mulheres foram ao sepulcro. Encontraram removida a pedra da porta do sepulcro e, entrando, não acharam o corpo de Jesus. Estando elas perplexas com o caso, apareceram dois homens em trajes resplandecentes. Como estivessem amedrontadas e voltassem o rosto para o chão, eles disseram-lhe: "Por que buscais o vivente entre os mortos? Não está aqui, ressuscitou. Lembrai-vos de como vos falou quando ainda estava na Galileia, dizendo que o Filho do Homem havia de ser entregue às mãos dos pecadores, ser crucificado e ressuscitar ao terceiro dia." Recordaram-se então das suas palavras. Pai nosso, que estás nos céus, santificado seja o vosso nome, venha a nós o vosso reino, seja feita a vossa vontade, assim na terra como no céu.
1: O pão nosso de cada dia nos dai hoje, perdoai-nos as nossas ofensas, assim como nós perdoamos a quem nos tem ofendido. E não nos deixeis cair em tentação, mas livrai-nos do mal. Amém.
0: Ave Maria, cheia de graça, o Senhor é convosco. Bendita sois vós entre as mulheres, e bendito é o fruto do vosso ventre, Jesus.
1: Santa Maria, Mãe de Deus, rogai por nós, pecadores, agora e na hora da nossa morte. Amém.
0: Ave Maria, cheia de graça, o Senhor é convosco. Bendita sois vós entre as mulheres, e bendito é o fruto do vosso ventre, Jesus.
1: Santa Maria, Mãe de Deus, rogai por nós, pecadores, agora e na hora da nossa morte. Amém.
0: Ave Maria, cheia de graça, o Senhor é convosco. Bendita sois vós entre as mulheres, e bendito é o fruto do vosso ventre, Jesus.
1: Santa Maria, Mãe de Deus, rogai por nós, pecadores, agora e na hora da nossa morte. Amém.
0: Ave Maria, cheia de graça, o Senhor é convosco. Bendita sois vós entre as mulheres, e bendito é o fruto do vosso ventre, Jesus.
1: Santa Maria, Mãe de Deus, rogai por nós, pecadores, agora e na hora da nossa morte. Amém.
0: Ave Maria, cheia de graça, o Senhor é convosco. Bendita sois vós entre as mulheres, e bendito é o fruto do vosso ventre, Jesus.
1: Santa Maria, Mãe de Deus, rogai por nós, pecadores, agora e na hora da nossa morte. Amém.
0: Ave Maria, cheia de graça, o Senhor é convosco. Bendita sois vós entre as mulheres, e bendito é o fruto do vosso ventre, Jesus.
1: Santa Maria, Mãe de Deus, rogai por nós, pecadores, agora e na hora da nossa morte. Amém.

0: Ave Maria, cheia de graça, o Senhor é convosco. Bendita sois vós entre as mulheres, e bendito é o fruto do vosso ventre, Jesus.
1: Santa Maria, Mãe de Deus, rogai por nós, pecadores, agora e na hora da nossa morte. Amém.
0: Ave Maria, cheia de graça, o Senhor é convosco. Bendita sois vós entre as mulheres, e bendito é o fruto do vosso ventre, Jesus.
1: Santa Maria, Mãe de Deus, rogai por nós, pecadores, agora e na hora da nossa morte. Amém.
0: Glória ao Pai, ao Filho e ao Espírito Santo.
1: Como era no princípio, agora e sempre. Amém.
0: Ó Maria, concebida sem pecado.
1: Rogai por nós que recorremos a vós.
0: Ó meu Jesus, perdoai-nos e livrai-nos do fogo do inferno.
1: Levai as almas todas para o céu, principalmente as que mais precisarem.
0: Segundo mistério: a ascensão de Jesus ao céu. Estavam todos reunidos quando lhe perguntaram: Senhor, é agora que vais restaurar o reino de Israel? Respondeu-lhes: Não vos compete saber os tempos nem os momentos que a paixão fixou. Não vos compete saber os tempos nem os momentos que o Pai fixou com a sua autoridade. Mas ides receber uma força, a do Espírito Santo, que descerá sobre vós, e sereis minhas testemunhas em Jerusalém, por toda a Judeia e Samaria e até aos confins do mundo. Dito isto, elevou-se à vista deles e uma nuvem subtraiu a seus olhos. E como estavam com os olhos fixos no céu, para onde Jesus se afastava, surgiram de repente dois homens vestidos de branco que lhe disseram: Homens da Galileia, por que estáis assim a olhar para o céu? Esse Jesus que vos foi arrebatado para o céu virá da mesma maneira como agora o vistes partir para o céu. Pai nosso, que estás nos céus, santificado seja o vosso nome, venha a nós o vosso reino, seja feita a vossa vontade, assim na terra como no céu.
1: O pão nosso de cada dia nos dai hoje, perdoai-nos as nossas ofensas, assim como nós perdoamos a quem nos tem ofendido, e não nos deixeis cair em tentação, mas livrai-nos do mal. Amém.
0: Ave Maria, cheia de graça, o Senhor é convosco, bendita sois vós entre as mulheres, e bendito é o fruto do vosso ventre, Jesus.
1: Santa Maria, Mãe de Deus, rogai por nós, pecadores, agora e na hora da nossa morte. Amém.
0: Ave Maria, cheia de graça, o Senhor é convosco. Bendita sois vós entre as mulheres, e bendito é o fruto do vosso ventre, Jesus.
1: Santa Maria, Mãe de Deus, rogai por nós, pecadores, agora e na hora da nossa morte. Amém.
0: Ave Maria, cheia de graça, o Senhor é convosco. Bendita sois vós entre as mulheres, e bendito é o fruto do vosso ventre, Jesus.
1: Santa Maria, Mãe de Deus, rogai por nós, pecadores, agora e na hora da nossa morte. Amém.
0: Ave Maria, cheia de graça, o Senhor é convosco. Bendita sois vós entre as mulheres, e bendito é o fruto do vosso ventre, Jesus.
1: Santa Maria, Mãe de Deus, rogai por nós, pecadores, agora e na hora da nossa morte. Amém.
0: Ave Maria, cheia de graça, o Senhor é convosco. Bendita sois vós entre as mulheres, e bendito é o fruto do vosso ventre, Jesus.
1: Santa Maria, Mãe de Deus, rogai por nós, pecadores, agora e na hora da nossa morte. Amém.
0: Ave Maria, cheia de graça, o Senhor é convosco. Bendita sois vós entre as mulheres, e bendito é o fruto do vosso ventre, Jesus.
1: Santa Maria, Mãe de Deus, rogai por nós, pecadores, agora e na hora da nossa morte. Amém.
0: Ave Maria, cheia de graça, o Senhor é convosco. Bendita sois vós entre as mulheres, e bendito é o fruto do vosso ventre, Jesus.
1: Santa Maria, Mãe de Deus, rogai por nós, pecadores, agora e na hora da nossa morte. Amém.
0: Ave Maria, cheia de graça, o Senhor é convosco. Bendita sois vós entre as mulheres, e bendito é o fruto do vosso ventre, Jesus.
1: Santa Maria, Mãe de Deus, rogai por nós, pecadores, agora e na hora da nossa morte. Amém.
0: Ave Maria, cheia de graça, o Senhor é convosco. Bendita sois vós entre as mulheres, e bendito é o fruto do vosso ventre, Jesus.
1: Santa Maria, Mãe de Deus, rogai por nós, pecadores, agora e na hora da nossa morte. Amém.
0: Ave Maria, cheia de graça, o Senhor é convosco. Bendita sois vós entre as mulheres, e bendito é o fruto do vosso ventre, Jesus.
1: Santa Maria, Mãe de Deus, rogai por nós, pecadores, agora e na hora da nossa morte. Amém.
0: Glória ao Pai, ao Filho e ao Espírito Santo.
1: Como era no princípio, agora e sempre. Amém.
0: Ó Maria concebida sem pecado,
1: Rogai por nós que recorremos a
0: ó meu
1: vós.
0: Jesus, perdoai-nos e livrai-nos do fogo.

0: Quinto mistério: a coroação de Nossa Senhora como Rainha do céu e da terra. Depois apareceu no céu um grande sinal: uma mulher vestida de sol, com a lua debaixo dos pés e com uma coroa de 12 estrelas na cabeça. Estava grávida e gritava com as dores de parto e o tormento de dar à luz. Pai nosso que estás nos céus, santificado seja o vosso nome, venha a nós o vosso reino, seja feita a vossa vontade, assim na terra como no céu.
1: O pão nosso de cada dia nos dai hoje, perdoai-nos as nossas ofensas, assim como nós perdoamos a quem nos tem ofendido. E não nos deixeis cair em tentação, mas livrai-nos do mal. Amém.
0: Ave Maria, cheia de graça, o Senhor é convosco. Bendita sois vós entre as mulheres, e bendito é o fruto do vosso ventre, Jesus.
1: Santa Maria, Mãe de Deus, rogai por nós pecadores, agora e na hora da nossa morte. Amém.
0: Ave Maria, cheia de graça, o Senhor é convosco. Bendita sois vós entre as mulheres, e bendito é o fruto do vosso ventre, Jesus.
1: Santa Maria, Mãe de Deus, rogai por nós pecadores, agora e na hora da nossa morte. Amém.
0: Ave Maria, cheia de graça, o Senhor é convosco. Bendita sois vós entre as mulheres, e bendito é o fruto do vosso ventre, Jesus.
1: Santa Maria, Mãe de Deus, rogai por nós pecadores, agora e na hora da nossa morte. Amém.
0: Ave Maria, cheia de graça, o Senhor é convosco. Bendita sois vós entre as mulheres, e bendito é o fruto do vosso ventre, Jesus.
1: Santa Maria, Mãe de Deus, rogai por nós, pecadores, agora e na hora da nossa morte. Amém.
0: Ave Maria, cheia de graça, o Senhor é convosco. Bendita sois vós entre as mulheres, e bendito é o fruto do vosso ventre, Jesus.
1: Santa Maria, Mãe de Deus, rogai por nós, pecadores, agora e na hora da nossa morte. Amém.
0: Ave Maria, cheia de graça, o Senhor é convosco. Bendita sois vós entre as mulheres, e bendito é o fruto do vosso ventre, Jesus.
1: Santa Maria, Mãe de Deus, rogai por nós, pecadores, agora e na hora da nossa morte. Amém.
0: Ave Maria, cheia de graça, o Senhor é convosco. Bendita sois vós entre as mulheres, e bendito é o fruto do vosso ventre, Jesus.
1: Santa Maria, Mãe de Deus, rogai por nós, pecadores, agora e na hora da nossa morte. Amém.
0: Ave Maria, cheia de graça, o Senhor é convosco. Bendita sois vós entre as mulheres, e bendito é o fruto do vosso ventre, Jesus.
1: Santa Maria, Mãe de Deus, rogai por nós, pecadores, agora e na hora da nossa morte. Amém.
0: Ave Maria, cheia de graça, o Senhor é convosco. Bendita sois vós entre as mulheres, e bendito é o fruto do vosso ventre, Jesus.
1: Santa Maria, Mãe de Deus, rogai por nós, pecadores, agora e na hora da nossa morte. Amém.
0: Ave Maria, cheia de graça, o Senhor é convosco. Bendita sois vós entre as mulheres, e bendito é o fruto do vosso ventre, Jesus.
1: Santa Maria, Mãe de Deus, rogai por nós, pecadores, agora e na hora da nossa morte. Amém.
0: Glória ao Pai, ao Filho e ao Espírito Santo.
1: Como era no princípio, agora e sempre. Amém.
0: Ó Maria concebida sem pecado,
1: Rogai por nós que recorremos a
0: ó meu
1: vós.
0: Jesus, perdoai-nos e livrai-nos do fogo do inferno.
1: Levai as almas todas para o céu, principalmente as que mais precisarem.
0: Nestas três Ave-Marias, vamos rezar pelas intenções da Igreja, pelas intenções do Santo Padre. Rezemos também pelas intenções do nosso Bispo Diocesano, Dom Nuno. Ave Maria, cheia de graça, o Senhor é convosco. Bendita sois vós entre as mulheres, e bendito é o fruto do vosso ventre, Jesus.
1: Santa Maria, Mãe de Deus, rogai por nós, pecadores, agora e na hora da nossa morte. Amém.
0: Ave Maria, cheia de graça, o Senhor é convosco. Bendita sois vós entre as mulheres, e bendito é o fruto do vosso ventre, Jesus.
1: Santa Maria, Mãe de Deus, rogai por nós, pecadores, agora e na hora da nossa morte. Amém.
0: Ave Maria, cheia de graça, o Senhor é convosco. Bendita sois vós entre as mulheres, e bendito é o fruto do vosso ventre, Jesus.
1: Santa Maria, Mãe de Deus, rogai por nós, pecadores, agora e na hora da nossa morte. Amém.
0: Salve, Rainha, Mãe de Misericórdia, vida, doçura, esperança, nossa salve. A vós bradamos, degredados filhos de Eva, a vós suspiramos, gemendo e chorando neste vale de lágrimas. Eia, pois, advogada nossa, esses vossos olhos misericordiosos a nós volvei. E depois desses termos mostrai, Jesus, bendito fruto do vosso ventre, ó clemente, ó piedosa, ó doce Virgem Maria. Rogai por nós, Santa Mãe de Deus, para que sejamos dignos das promessas de Cristo. Amém. O Senhor esteja convosco. Ele está no meio de nós. Abençoe-vos Deus Todo-Poderoso, Pai, Filho e Espírito Santo. Amém. Ide em paz e o Senhor vos acompanhe.
1: Graças a Deus.

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1: Bem-vindos a mais um motor de busca, o seu calendário vivo na antena do posto emissor do Funchal. Hoje, dia 28 de junho, mas do ano de 1914, dava-se o assassinato do arquiduque Francisco Fernando, que iria desencadear a Primeira Guerra Mundial. Na parte da saúde, pequenos acontecimentos podem gerar grandes tragédias humanas, assim como foi a Primeira Grande Guerra. Na parte da literatura e da cultura, esta mesma guerra marcou profundamente a literatura europeia. E como personalidade, o destaque maior vai para um grande pensador, Jean-Jacques Rousseau, que nasceu neste mesmo dia. E a curiosidade é que este mesmo atentado de Francisco Fernando ocorria em Sarajevo. O destaque musical vai para o artista Gustav Holst, com seu Mars. E é com esta mesma música que nos despedimos por hoje, prometendo mais um passo na história amanhã, na antena do posto emissor do Funchal, neste que é o seu motor de busca.

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1: Lusitana Paixão, na onda média do posto emissor do Funchal.

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